0: particular. Gabriela Noronha.
1: Será uma espécie de repescagem das vagas que não foram preenchidas na etapa regular. Estão sendo ofertadas 9.436 vagas em 532 cursos.
2: E desenrola FIES já renegociou 5 bilhões e 300 milhões em dívidas de ex-estudantes, com descontos de até 99%.
0: Hoje, na apresentação da Voz do Brasil, Mariana Jungmann e Luciano Seixas.
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0: O presidente Lula já está na França, onde participa como convidado do encontro do G7, formado por Alemanha, Canadá, Estados Unidos, França, Itália, Japão e Reino Unido, principais economias desenvolvidas do mundo.
2: Além de reuniões bilaterais, o presidente vai levar a contribuição brasileira para diversos temas discutidos pelo G7.
0: A repórter Luana Karen está lá na França, mas devido ao fuso horário de 5 horas a mais por lá, nós conversamos com ela mais cedo sobre as agendas do presidente. Vamos ouvir.
2: Oi, Luana, boa noite para você aí na França. Você está na cidade de Evian-le-Bain, né? O presidente Lula chegou à cidade hoje, mas antes ele passou por Genebra, capital da Suíça.
0: E ele já teve também os primeiros encontros bilaterais, né, com os presidentes da Suíça e da França. Conta pra gente como foram esses encontros, Luana. Boa noite.
3: Boa noite, Luciana e Mariana. Boa noite aos ouvintes da Voz do Brasil. É isso mesmo. A reunião de cúpula do G7 acontece em Evian-le-Bain, cidade francesa onde eu estou, situada às margens do Lago Lema, no leste da França. Antes de chegar aqui, ainda em Genebra, Lula teve uma reunião bilateral com o presidente da Suíça, Guy Parmelin. Eles falaram sobre comércio e se comprometeram a trabalhar para diversificar a pauta de exportações entre os dois países. À tarde, já aqui em Evian-le-Bain, o presidente Lula teve um encontro bilateral com o presidente da França, Emmanuel Macron. Os dois presidentes reiteraram os avanços positivos da cooperação em defesa, em especial o sucesso do Programa de Desenvolvimento de Submarinos, o PROSUB.
2: Luana, essa é a 10ª vez que o Brasil participa como convidado da reunião do G7. Quais são os temas que estão em destaque esse ano?
3: Pois é, Mariana, o encontro em Evian acontece logo após o anúncio do acordo de paz entre Estados Unidos e Irã, tema que deve fazer parte das discussões aqui, além, claro, da guerra entre Ucrânia e Rússia. Também haverá espaço para conversas sobre disputas econômicas entre as grandes potências, segurança, saúde e inteligência artificial. O Brasil vai participar de 2 sessões plenárias no fórum. Na primeira, dedicada às parcerias internacionais para o desenvolvimento, Lula deve defender a manutenção dos recursos destinados à ajuda oficial aos países mais pobres. Na segunda sessão, com a presença brasileira, o debate será sobre crescimento econômico equilibrado. Neste tema, Lula deve voltar a defender a reforma das instituições internacionais criadas após a Segunda Guerra Mundial. É o que se costuma chamar de sistema de governança global, como os órgãos da ONU, a Organização Mundial do Comércio e outros. O Brasil vem defendendo que o formato desses organismos foi feito num outro contexto de mundo, em que existiam menos países. E daí a necessidade de reformas para aumentar a representatividade, especialmente no sul global. O secretário de Assuntos Econômicos e Financeiros do Ministério das Relações Exteriores do Brasil, embaixador Felipe Fox Drummond, explicou a postura do Brasil.
4: Como é que você tem um crescimento equilibrado com as estruturas de governança não reformadas? Um exemplo clássico disso é a OMC. Nós estamos fazendo um grande esforço, o Brasil, em conjunto com diversos outros países, para fazer uma reforma da OMC. E a reforma da ONU, das Nações Unidas, também é algo que cabe nesse texto.
0: Luana, o que deve sair de prático nessa reunião do G7?
3: Olha, Luciano, do encontro aqui em Evian, devem sair 7 documentos com assuntos considerados prioritários pela presidência francesa. Entre eles está o combate ao narcotráfico, as questões de saúde e proteção online de menores de idade. O Brasil não participa das negociações finais desses textos, mas foi convidado a enviar contribuições. Outro tema considerado prioritário pela presidência francesa é a discussão sobre minerais críticos. E a posição brasileira é que os países produtores não devem se limitar a apenas exportar matéria-prima, mas também desenvolver cadeias produtivas locais capazes de agregar valor aos produtos, o que leva a mais geração de emprego e renda para a população. Também haverá um almoço na quarta-feira de trabalho entre os líderes do G7 e CEOs de empresas de inteligência artificial. O presidente Lula retorna ao Brasil na quarta-feira. Mariana e Luciano.
2: Obrigada, Luana Karen. Bom trabalho aí na cobertura da reunião de cúpula do G7 na França.
0: Neste fim de semana, o presidente Lula assinou a sanção de uma nova lei que vai promover mudanças profundas na gestão do transporte público em todo o país.
2: O novo marco legal do transporte público coletivo urbano vai modernizar o sistema e melhorar as formas de financiamento, que deixarão de ser ancoradas apenas na tarifa paga pelo passageiro.
0: Além disso, a regulação sobre as operadoras também será aprimorada, resultando em mais qualidade no serviço prestado.
2: Para explicar essas mudanças, nós conversamos hoje mais cedo com o secretário nacional de mobilidade urbana do Ministério das Cidades, Marcos Daniel de Souza Santos. Acompanhe. Olá, secretário. Vamos começar explicando para o nosso ouvinte o que, que é esse novo marco legal. Ele, pelo que eu entendi, ele dá diretrizes gerais, né, sobre todo o funcionamento do sistema de transporte público coletivo. Financiamento, planejamento de linhas, integração regional. O senhor pode explicar melhor para a gente?
5: Olá, Mariana, Luciano, tudo bom? Obrigado aí pela oportunidade da gente explicar um pouco sobre o marco legal que foi aprovado e sancionado nesse final de semana pelo presidente Lula. Esse texto de lei é muito importante porque quem faz acontecer o transporte público são os municípios nos seus territórios e os governos do estado, né? E há uma necessidade muito grande da gente fazer esse serviço melhorar no país, se expandir. E para isso ele precisa de normas e regras nacionais, que é a função da União. Então a lei ela cumpre esse espaço aí de atualizar, né, as normas para os municípios prestarem esse serviço para a população, prestarem com qualidade, financiar, organizar o serviço de transporte público. Parece simples, mas a gente tem nessa norma, ela abarca desde uma linha de trem ao metrô, a um corredor de ônibus, a um ônibus convencional, a um micro-ônibus, a serviços de barca. Então, o transporte público acontece de várias formas, de vários modos, em vários territórios, e precisa de diretrizes nacionais para que a população possa ser atendida com a qualidade que merece.
0: Um dos focos principais da nova lei é a questão do custeio, né? Ela propõe que esse custeio tenha outras fontes além da tarifa paga pelos passageiros. E também muda essa lógica, né, de preço dividido pela quantidade de passageiros transportados, não é isso, secretário?
5: Exatamente. A norma propõe a gente olhar o serviço de transporte, todos os modos, no território. Avaliar quanto custa, se ele é adequado, se está nas condições de qualidade para atender a população. E a partir desse custo, a gente entender que o poder público vai manter esse serviço funcionando com receitas que vêm da tarifa, mas que no passado dependia somente da tarifa e agora é possível colocar outras fontes de recursos para manter esse serviço e manter a qualidade. Então, ele traz essa segurança jurídica para que os novos contratos e até os contratos que já existam consigam olhar qualidade, oferta e equilíbrio econômico de quem vai manter esses serviços, os operadores privados ou até operadores públicos. Então, fica claro agora que para manter um serviço tão importante, não dá para depender somente da tarifa. Precisa vir outras fontes de recursos que o poder público tem que se organizar e para isso precisa ser dado muita transparência e controle social.
2: Inclusive, tem uma lógica também de, por exemplo, deixar de cobrar pelo passageiro em si e passar a cobrar por quilômetro rodado, né? Isso tem a ver com uma preocupação que essa nova lei tem em favorecer o atendimento em regiões periféricas, em linhas que tradicionalmente são negligenciadas pelos operadores, porque elas não são tão rentáveis assim. Essa mudança aí de paradigma, de forma de cobrança, ela também ajuda nesse aspecto.
5: Exato. A lei ela traz o princípio da universalização, ou seja, levar um serviço público, que é o serviço de transporte, a todo o território. Como ele é um direito social, a gente tem que olhar muito para quem realmente mais precisa, as populações mais vulneráveis, afastadas, que não têm condição, muitas vezes, de acessar oportunidades nas cidades. Então, a gente precisa repensar a rede de transporte, esse serviço, as linhas, os sistemas de trilho para atender essa população e não depender somente da tarifa, porque senão você vai numa lógica de só vou onde tem passageiro que consegue pagar tarifa e se você não consegue ter essa arrecadação, você não vai ampliando a oferta do serviço público. Então é importante o poder público entender que ele precisa agora se organizar, o executivo, o legislativo e o próprio judiciário entendendo a importância do transporte público para levar esse serviço a toda a população do território, principalmente para quem mais precisa.
0: Outra inovação da lei é a associação de instrumentos urbanísticos e tributários com o serviço de transporte público. Quer dizer, um grande empreendimento urbano, por exemplo, teria que fazer investimentos no transporte público. É isso, secretário?
5: A gente tem que entender que o transporte ele ocorre no território da cidade, né? E tem locais que têm uma maior demanda e outras não, e existe um impacto dos empreendimentos. A lógica, muitas vezes, é uma lógica viária de fluidez do trânsito, e é compreensível ter isso. Mas a gente pode ter empreendimentos que pensem que quem vai acessá-los vai por meio do transporte público. Isso traz uma economia para a cidade como um todo, né? Então a gente tem que olhar a coletividade. O transporte público tem que ser pensado dessa forma. A gente vive num território de uma cidade utilizado ali por muitas pessoas. E o transporte, no nome já diz, coletivo, é para todo mundo. Então, quando a gente pensa no desenvolvimento das nossas cidades com o transporte, a gente tem que pensar os empreendimentos também com o olhar do usuário do transporte público e de toda a população.
2: É, se pensa no estacionamento, né? Tem que pensar também na chegada do ônibus, enfim, do metrô.
5: Exatamente.
2: Agora,
5: eu acho que esse princípio é importante, de fato, para quem está planejando as cidades, né? É um olhar a mais, né? De não só pensar no trânsito, mas também pensar no transporte público.
2: Agora, secretário, para a gente encerrar, é importante a gente lembrar que tudo isso é feito com diretrizes do governo federal, mas executado mesmo por estados e municípios lá na ponta, né? Ou seja, a gestão de todos esses instrumentos legais que essa nova lei traz, ela vai ser feita pelas prefeituras para favorecer o transporte local.
5: Exato. A titularidade, que a gente chama, né, quem realmente vai dizer qual é a linha que vai atender aquele bairro, é quem vive naquela cidade. São as prefeituras com participação da sociedade. É ali que a gente tem que discutir realmente se o serviço está atendendo a população ou não. O governo federal dá diretriz, mas ele também entra financiando, dando assistência técnica, induzindo, que tem esse poder de fazer. Então, ele tem um papel também nessa lei, que é de dar esse suporte aos municípios e às regiões metropolitanas, mas esse protagonismo fica ainda com quem vive no território. A gente entende que é importantíssimo. E o marco legal coloca isso. Escutam a nível local, cobrem a nível local, venham também cobrar a nível de governo federal, mas entendo que as soluções vão partir de quem vive nos territórios.
0: Nós conversamos com o secretário nacional de mobilidade urbana, Marcos Daniel dos Santos. Muito obrigado, secretário, pela entrevista aqui à Voz do Brasil.
5: Eu que agradeço a oportunidade.
2: Mais de 9 mil vagas de graduação em universidades públicas.
0: Estão abertas essa semana as inscrições para o Sisu Mais, que vai preencher as vagas remanescentes da etapa regular do Sisu.
2: É a primeira vez que uma seleção desse tipo será realizada pelo MEC.
6: Os estudantes interessados em ocupar uma vaga em um curso de graduação em uma instituição pública de ensino superior terão mais uma oportunidade com o Sisu Mais. Será uma espécie de repescagem das vagas que não foram preenchidas na etapa regular do Sistema de Seleção Unificada 2026. É a primeira vez que o Ministério da Educação realiza o Sisu Mais. Estão sendo ofertadas 9.436 vagas em 532 cursos. Quem for classificado começa a estudar no segundo semestre. De acordo com o MEC, a adesão é voluntária. Cada universidade decide se participa e quais cursos disponibiliza. As inscrições para o Sisu Mais começaram nesta segunda-feira e vão até a próxima sexta-feira, 19 de junho, no site sisualuno.mec.gov.br. Ao acessar o sistema, deve ser feito login da conta gov.br. O candidato poderá escolher até duas opções de curso, turno, local de oferta e instituição. Para se inscrever, o estudante precisa ter participado de uma ou mais edições do Exame Nacional do Ensino Médio nos últimos 3 anos e ter concorrido a vagas na etapa regular do Sisu 2026. Para a seleção, será considerada a edição do Enem com melhor média ponderada. Os resultados saem no dia 24 de junho. Gabriela Noronha, para a Voz do Brasil.
0: Alívio no bolso de estudantes que renegociaram dívidas pelo Desenrola Fiéis.
2: Após 30 dias de operação, o Ministério da Educação já contabilizou mais de 100 mil acordos firmados, o equivalente a 5 bilhões e 300 milhões de reais de dívidas renegociadas.
0: Aqueles que têm contratos firmados até 2017 e ainda não participaram podem aderir até o dia 31 de dezembro.
7: Após um mês de lançamento, o Desenrola Fiéis já implementou 100.209 renegociações de contratos do Fundo de Financiamento Estudantil, o Fiéis. Isso equivale a 5 bilhões e 300 milhões de reais em dívidas renegociadas em todo o país. O saldo das dívidas foi reduzido para 1 bilhão e 130 milhões de reais. Esse resultado reflete a adesão dos estudantes ao programa, que possibilita descontos juros de até 99% sobre o valor consolidado da dívida, conforme o perfil do contrato e o tempo de inadimplência. O Desenrola FIES tem potencial para beneficiar mais de 1 milhão de estudantes com contratos firmados até 2017 e que estavam na fase de amortização em 4 de maio de 2026. O prazo para aderir à renegociação vai até 31 de dezembro de 2026. Basta acessar os canais digitais dos agentes financeiros responsáveis pelo contrato. Com a confirmação do pagamento, ocorre a retirada do nome do estudante e dos fiadores dos cadastros de inadimplência. Com locução de Thaís Vitória, reportagem Daniele Popov.
2: Na sexta-feira, nós falamos aqui na Voz do Brasil sobre o Move Brasil Entregadores Move Brasil Entregadores e MotoApp, que vai facilitar a aquisição de bicicletas elétricas e motos para quem trabalha com entregas por aplicativos.
0: Mas o Move também está avançando em outras frentes.
2: No braço do programa voltado para aquisição de caminhões e ônibus, os financiamentos já estão sendo aprovados.
0: Só da linha do BNDES já foram contratados 3 bilhões de reais.
8: Modernizar a frota nacional de veículos pesados, de cargas e passageiros. Com esse objetivo, o governo do Brasil disponibilizou 21 bilhões de reais em crédito para financiamento desses veículos, dentro do programa Mover Brasil Caminhões e Ônibus. A maior parte dos recursos será liberada via Tesouro Nacional. Somente dos recursos liberados via Banco Nacional de Desenvolvimento Econômico e Social, o BNDES, já foram contratados 3 bilhões de reais desde o fim de maio. O diretor de Desenvolvimento Produtivo, Inovação e Comércio Exterior do BNDES, José Luiz Gordon, fala sobre o andamento do programa.
9: Essa linha já está disponível, já está sendo utilizada. Taxa de juros ali que variam entre 11% e 12% ao ano, um instrumento que ajuda muito a capacidade de investimento, a renovação de frota, uma frota mais nova, mais eficiente ambientalmente.
8: A linha de crédito do BNDES já contabiliza quase 5 mil operações em 1.056 municípios de todas as regiões do país. A média por operação foi de R$1.300.000, sendo a maior parte destinada aos donos de frotas. Mas também já foram aprovados 43 milhões de reais para clientes autônomos em 104 operações. O caminhoneiro e diretor da Confederação dos Trabalhadores em Transportes Logísticos, Carlos Alberto Littdemer, fala dos pontos positivos da medida.
10: Um fundo garantidor, ele dá condição de que aquele caminhoneiro que não tenha um score ideal para o banco, né, ou não tenha as garantias necessárias para que realmente ele possa dar uma melhorada. Senão, fora isso, ele jamais conseguirá fazer qualquer forma de investimento. O alongamento do prazo, né, ele também é um facilitador, né?
8: As condições de financiamento variam conforme o perfil do beneficiário. Para transportadores autônomos, o prazo é de 120 meses, com 12 meses de carência. Para empresas de carga, o prazo para pagamento pode chegar a 60 meses, com 6 meses de carência. Já para empresas do setor de transporte de passageiros, o prazo é de 120 meses, também com 6 meses de carência. O programa prevê um limite de crédito de até 50 milhões de reais por cliente. Reportagem Cleide Lopes.
2: O governo do Brasil abriu crédito extraordinário de mais de 337 milhões de reais para intensificar a proteção florestal e o monitoramento ambiental.
0: A medida provisória foi publicada hoje e a verba vai ser executada pelo IBAMA e pelo ICMBio.
2: Do total, quase 195 milhões serão destinados para ações de prevenção e controle de incêndios florestais em áreas federais prioritárias e fiscalização ambiental.
0: Os recursos serão utilizados para despesas como mobilização de equipes, remuneração de brigadistas temporários e aquisição de equipamentos de proteção individual.
2: Foi incorporado ao SUS um novo tratamento para um tipo agressivo de leucemia.
0: E deve estar disponível aos pacientes no prazo de 6 meses.
11: A leucemia mieloide aguda é um tipo de câncer agressivo que afeta os glóbulos brancos na medula óssea. Entre os principais sintomas estão cansaço, anemia, infecções frequentes, perda de peso, febre, falta de ar, hematomas e sangramentos. Os pacientes do Sistema Único de Saúde com esse diagnóstico e que não podem se submeter à quimioterapia intensiva passam a contar a partir de agora com uma nova opção de tratamento. Trata-se da combinação de dois medicamentos, venetoclax com azacitidina, incorporada ao SUS pelo Ministério da Saúde. O tratamento é indicado para pacientes adultos com leucemia mieloide aguda recém-diagnosticada. A medida beneficia principalmente pessoas idosas ou com condições de saúde que dificultam o tratamento convencional. A previsão do governo federal é que a nova terapia esteja disponível na rede pública em até 180 dias. Natália Kuzlik, para a Voz do Brasil.
2: Para ajudar no combate a crimes digitais contra crianças e adolescentes, foi criado um canal de denúncias pela Agência Nacional de Proteção de Dados.
0: O novo canal busca facilitar o recebimento de relatos sobre violações de direitos por parte das plataformas na internet, como falhas na aferição de idade e ausência de segurança por padrão.
2: Os relatos devem ser de casos específicos e não genéricos e relacionados ao descumprimentos administrativos previstos no Estatuto Digital da Criança e do Adolescente.
0: O objetivo é ajudar no monitoramento e fiscalização de plataformas digitais e empresas que atuam no ambiente virtual.
2: Para denunciar, basta preencher o formulário disponível na plataforma da agência em www.gov.br/ANPD.
0: Começou hoje o pagamento do abono salarial para os trabalhadores nascidos em julho e agosto.
2: Mais de 4 milhões de trabalhadores vão receber ao todo 5 bilhões e 500 milhões de reais com pagamentos realizados pela Caixa Econômica Federal.
0: O benefício varia de R$ 136 a R$ 1.621, de acordo com a quantidade de meses trabalhados no ano base 2024.
2: Tem direito ao abono aqueles que receberam remuneração média de até R$ 2.766 com cadastro no PIS/PASEP há pelo menos 5 anos.
0: Os valores ficam disponíveis para saque até o encerramento do calendário, em 30 de dezembro de 2026.
2: E essas foram as notícias do Governo do Brasil.
0: Uma realização da Secretaria de Comunicação Social da Presidência da República.
2: Com produção da empresa Brasil de Comunicação.
0: Fique agora com as notícias do Poder Judiciário e do Congresso Nacional. Boa noite.
2: Boa noite para você e até amanhã.
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14: Supremo Tribunal Federal valida a inclusão automática de novos servidores federais em plano de previdência complementar. Para o STJ, a citação de empresa estrangeira por meio de representante no Brasil exige prova da representação. Oiapoque recebe ação itinerante da Justiça do Trabalho com serviços gratuitos à população. Boa noite, eu sou Walter Lima. O Supremo Tribunal Federal validou a inclusão automática de novos servidores federais em plano de previdência complementar. O plenário considerou que a regra é constitucional e não afasta o direito de escolha do servidor, que pode ser exercido posteriormente. Marcela Luiza.
15: Ao analisar o caso, o relator ministro Nunes Marques entendeu que a facultatividade prevista na Constituição está preservada, já que o servidor tem liberdade para decidir se deseja ou não permanecer no sistema. O ministro destacou que a legislação garante o cancelamento da inscrição a qualquer momento e prevê a devolução das contribuições com correção monetária nos casos de desistência em até 90 dias.
14: É nula a citação de empresa estrangeira por meio de suposta representante nacional sem prova concreta dessa representação. Essa decisão é do STJ, Fátima Uchoa.
16: A quarta turma do STJ deu provimento ao recurso especial da companhia coreana Hyundai Corporation para declarar nulos os atos processuais praticados desde a citação realizada por meio da Hyundai Caoa do Brasil em ação de cobrança, rescisão contratual e indenização ajuizada por empresa brasileira que alega não ter recebido acessórios de telefonia celular pelos quais pagou. A Justiça do Rio de Janeiro considerou válida a citação, mas o STJ entendeu que esse ato só seria válido se a representação tivesse sido comprovada, o que não ocorreu. Assim, sem representante formal confirmado, a Hyundai deveria ser citada diretamente na Coreia do Sul por carta rogatória. O voto que prevaleceu no julgamento foi o da ministra Isabel Galotti.
14: Equipes da Justiça do Trabalho e de órgãos parceiros chegam ao município de Oiapoque, no extremo norte do Amapá. É a itinerância Cidadania Aqui com Você, para atender as aldeias indígenas. Rafael Silva.
17: As ações vão ocorrer de quarta a domingo. Primeiro na aldeia Manga. Sábado e domingo será a vez da aldeia Espírito Santo. Pela Justiça do Trabalho, além de receber orientações, os moradores da região também vão poder denunciar e resolver questões trabalhistas e previdenciárias e até solucionar conflitos. Mas vai ter também outros serviços, como emissão de documentos, orientações jurídicas diversas e atendimento na área da saúde.
18: Quatro legendas exibem propaganda partidária nesta semana. Programas vão ao ar na terça, quinta e no sábado, entre 19h30 e 22h30. Mariana Fabri.
19: Nesta semana, o Partido dos Trabalhadores, o Partido Liberal, o Partido Comunista do Brasil e o Partido Social Democrático exibem propaganda partidária nas emissoras de rádio e televisão. O tempo de propaganda depende do número de deputados federais eleitos pelo partido nas eleições gerais de 2022. Por isso, PT, PL e PSD têm direito a 10 minutos cada. Já o PCdoB conta com 5 minutos. A propaganda partidária promove o programa e as atividades do partido e divulga o posicionamento sobre temas políticos e sociais. Em anos eleitorais, como 2026, esse tipo de propaganda só é transmitida no primeiro semestre.
18: Governo Federal e FUNAI pagarão 10 milhões de reais por violações contra indígenas na década de 70 em Mato Grosso. A sentença também determinou a conclusão da demarcação em até 2 anos. Vanessa Pereira.
20: Depois de 50 anos, o MPF obteve a condenação na justiça contra o governo federal e a FUNAI por remover, na década de 1970, indígenas Tapaiuna do território tradicional, próximo a Diamantino, em Mato Grosso. Na sentença, foi determinado o pagamento de indenização por danos morais e coletivos para a comunidade indígena, no valor de 10 milhões de reais. A conclusão da demarcação das terras em até 2 anos e um pedido público de desculpas.
18: 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Boa noite.
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22: Eu sou Paula Groba.
23: E eu sou Ricardo Nakaoka.
22: E estes são os destaques de hoje do Jornal do Senado, que começa agora.
23: Senado pode analisar compensação para médico que prestar assistência durante voo.
22: Projeto endurece punição para quem induz crimes em escolas e shoppings.
23: Bombeiros podem passar a receber recursos de emendas da saúde.
22: Boa noite.
23: Boa noite.
22: Uma emergência médica a 10 mil metros de altura pode transformar um voo tranquilo em uma corrida contra o tempo. Nessas horas, a ajuda de um médico entre os passageiros pode fazer toda a diferença.
23: Para reconhecer esse trabalho voluntário, o Senado pode analisar um projeto que prevê algum tipo de compensação aos profissionais que prestarem socorro durante viagens aéreas. Os detalhes com o repórter Alexandre Campos.
24: Autor do projeto, o senador doutor Irã, do PP de Roraima, lembrou que o médico que presta assistência ainda é obrigado a preencher formulários após o pouso do avião com informações sobre os procedimentos adotados durante o voo. Pela proposta, a companhia aérea vai ter 2 opções. Inserir no seguro que é obrigada a contratar uma cláusula prevendo a compensação ao profissional da saúde que agir nessas situações. Ou, por conta própria, oferecer algum tipo de ressarcimento, como pagamento em milhas ou upgrade em viagem futura.
25: Você sabe que nós temos uma população que tem envelhecido muito. E quanto mais envelhecemos, mais agravos nós ficamos suscetíveis. E muitas vezes a gente encontra pessoas idosas que às vezes não tomaram suas medicações antipertensivas, suas medicações para controlar sua glicose, enfim, o que torna muito frequente a necessidade de um atendimento médico nos aviões.
24: Na justificativa de seu projeto, o doutor Irã, que é médico, lembrou que o Conselho Federal de Medicina confirmou o entendimento de que é devido a algum tipo de compensação ao profissional pela prestação de socorro durante voos.
22: E o senador Eduardo Girão, do Novo do Ceará, lamentou a morte de 7 jovens atletas cearenses em um grave acidente ocorrido na rodovia estadual CE-187. Durante a sessão de hoje no Senado, ele pediu um minuto de silêncio em homenagem aos jogadores de basquete falecidos.
23: Girão lembrou que os jovens participam da Copa Sobral de Basquete e regressavam para Juazeiro do Norte, quando o ônibus em que viajavam tombou enterrou às margens da rodovia.
1: Neste momento de profunda dor, eu quero manifestar minha solidariedade às famílias das vítimas e aos feridos, que seguem recebendo atendimento médico, e a toda a comunidade esportiva cearense.
22: O senador Isalci Lucas, do PL do Distrito Federal, alertou para o crescente endividamento das famílias brasileiras. Segundo o parlamentar, o número de pessoas com dívidas e restrições de crédito atingiu níveis recordes. Ele afirmou que a situação afeta principalmente as camadas de menor renda e defendeu uma reflexão sobre o alto custo do crédito no país.
23: Para Isalci, os juros elevados comprometem o orçamento familiar, dificultam o planejamento financeiro e limitam as perspectivas de crescimento econômico e social. Segundo ele, nenhum país consegue crescer de forma sustentável.
3: O grande problema do Brasil não é o tamanho da dívida. O grande problema do Brasil é o custo da dívida, é o preço do dinheiro, é o crédito caro, é o juro excessivo.
22: Na mesma linha, a senadora Zenaide Maia, do PSD do Rio Grande do Norte, voltou a defender medidas para reduzir o endividamento das famílias brasileiras. A parlamentar criticou as altas taxas de juros cobradas em operações de crédito, especialmente no cartão de crédito e no cheque especial, e argumentou que o comprometimento da renda dos brasileiros está diretamente relacionado ao elevado custo do crédito.
23: Zenaide Maia também pediu a aprovação da proposta de emenda à Constituição que limita os juros do cartão de crédito e do cheque especial até 3 vezes a taxa Selic. Ela, que é autora da iniciativa, afirmou que a proposta ajudaria a conter o crescimento da inadimplência e a reduzir o impacto dos juros sobre o orçamento familiar. A PEC está em análise na Comissão de Constituição e Justiça.
4: Com a aprovação da nossa emenda, vamos frear essa bola de neve, pela qual os altos juros dificultam o pagamento e aprofundam a inadimplência.
22: Crianças e adolescentes precisarão de autorização judicial para exposição comercial nas redes sociais.
23: A determinação está no ECA Digital. Foi regulamentada pelo Conselho Nacional de Justiça e mira os chamados influenciadores mirins. Repórter Raíssa Abreu.
5: A norma do Conselho Nacional de Justiça determina que um juiz avaliará, por exemplo, se a atuação da criança ou adolescente nas redes é compatível com sua idade, suas atividades escolares e sua fase de desenvolvimento. O ECA Digital, que entrou em vigor em março, criou responsabilidades compartilhadas entre Estado, famílias e empresas de tecnologia na proteção das crianças e adolescentes no mundo virtual. O senador Alessandro Vieira, do MDB de Sergipe, foi o autor do projeto que deu origem à lei.
6: Nós estamos regulando parcialmente a atividade das empresas mais poderosas da história do capitalismo. Essa é a primeira lei das Américas nessa matéria. E nós conseguimos colocar na mesma mesa e do mesmo lado da trincheira pessoas tão diversas como a nossa senadora Damares e a deputada Maria do Rosário.
5: A proposta do CNJ, que regulamenta a atividade de crianças e adolescentes nas redes sociais, será votada no final de junho. Se aprovada, as plataformas deverão suspender conteúdos que exponham pessoas com menos de 18 anos sem alvará.
22: E a Comissão de Segurança Pública pode votar nesta terça-feira um projeto que endurece as punições para quem incita ou induz crimes em ambientes coletivos, como escolas, universidades e centros de compras.
23: A proposta foi apresentada para combater o crescimento de ameaças e discursos de pânico propagados na internet. Repórter Bruno Lourenço.
7: A relatora, senadora professora Dorinha Seabra, do União do Tocantins, lembrou os trágicos atentados ocorridos em escolas de São Paulo, Blumenau, Aracruz e Sobral para justificar a necessidade do projeto.
26: Um grande número de pessoas que, aproveitando-se do anonimato e de uma suposta impunidade conferida pela rede mundial de computadores, passam a incitar ou induzir prática de homicídio, lesão corporal e ameaças em locais de frequentação coletiva, como escolas, universidades, ambientes de trabalho e centros de compra.
7: Apesar de apoiar a proposta, o senador Fabiano Contarado, do PT do Espírito Santo, afirmou que a alteração no Código Penal pode acabar diminuindo a pena.
27: Você está tirando a figura da codelinquência, seja do partícipe por participação moral na forma de induzimento ou instigação, ou no auxílio, que seria, pela teoria unitária humanista, pelo mesmo homicídio.
7: Depois da CSP, o projeto de lei segue para a Comissão de Constituição e Justiça.
22: Verbas da saúde para atendimentos dos bombeiros e regras para uso de inteligência artificial estão entre os temas em debate no Senado nesta semana.
23: Um dos projetos em análise prevê o uso de emendas parlamentares da saúde para custear e equipar os serviços de atendimento pré-hospitalar dos corpos de bombeiros militares. Repórter Marcela Cunha.
28: Na terça-feira, a Comissão de Assuntos Econômicos pode votar uma proposta que atualiza os limites de endividamento para acesso ao microcrédito, com a correção anual desses valores pela inflação. Educação. Na Comissão de Educação, os senadores analisam novas regras para a participação de crianças e adolescentes em espetáculos e vídeos publicados na internet. Além de exigir autorização judicial, o texto proíbe a presença de menores em publicidade de cigarros, bebidas alcoólicas e apostas. Na quarta-feira, a Comissão de Assuntos Sociais pode autorizar o uso de emendas parlamentares da saúde para custear e equipar os serviços de atendimento pré-hospitalar dos corpos de bombeiros militares. Mas o senador Humberto Costa, do PT de Pernambuco, alertou que a inclusão dos bombeiros entre os destinatários das emendas da saúde pode aumentar a disputa por recursos do SUS.
0: Poderá gerar maior competição por verbas já insuficientes para atender plenamente as necessidades da atenção básica, da rede hospitalar, do SAMU e de outros serviços estratégicos do SUS.
28: Na Comissão de Ciência e Tecnologia, uma proposta proíbe o uso de inteligência artificial para reproduzir sem autorização a voz ou a imagem de uma pessoa com fins comerciais.
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23: Com edição de Paula Groba e trabalhos técnicos de João Lira, o Jornal do Senado fica por aqui. Acompanhe agora as notícias da Câmara dos Deputados. Boa noite.
22: Uma boa noite e até amanhã.
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9: Câmara pode votar texto do governo sobre redução da jornada de trabalho.
10: Avança projeto que indeniza produtores por prejuízos com falta de energia.
9: Deputados facilitam a matrícula em cidade vizinha mais próxima do aluno.
10: Proposta prevê incentivo fiscal para livros, brinquedos e jogos inclusivos.
9: Boa noite. A Comissão de Constituição e Justiça da Câmara aprovou o projeto que prevê incentivo fiscal para livros, brinquedos e jogos inclusivos. Agora, a proposta será analisada pelo Senado. A repórter Maria Neves explica o que diz o texto.
11: Pelo texto, o poder público deverá reduzir tributos para a produção de materiais que ajudem crianças e jovens com desordem estética, deficiência ou enfermidade que cause embaraço social a compreender e aceitar sua condição. Autor do texto, o deputado Dr. Jaziel, do PL do Ceará, afirma que a carga tributária sobre brinquedos corresponde a cerca de 40% do preço final. Devido a essa tributação elevada, o parlamentar sustenta que o mercado de artigos lúdicos para crianças com deficiência não alcança larga escala. É atendido por iniciativas isoladas e artesanais. O relator da proposta, deputado Diego Garcia, do Paraná, concorda com o autor e acrescenta que atividades lúdicas e brincadeiras são coisa séria, principalmente para crianças com deficiência.
12: Crianças com deficiência devem ser estimuladas a desenvolver autonomia e autoestima. Materiais didáticos, livros, jogos e brinquedos inclusivos que respeitem as individualidades certamente terão repercussão positiva no desenvolvimento das crianças.
11: O deputado ressalta que percepções, raciocínio e criatividade são aprendidos na relação das crianças consigo mesmas e com o outro por meio do lazer infantil. E, para crianças com deficiência, destaca que as brincadeiras são instrumentos eficazes de superação de dificuldades e de desenvolvimento da criatividade. Segundo o Instituto Brasileiro de Geografia e Estatística, o Brasil tem 14,5 milhões de pessoas com deficiência, o que representa 7,3% da população com 2 anos ou mais. Além disso, o Instituto identificou 2,4 milhões pessoas com autismo. Da Rádio Câmara de Brasília, Maria Neves.
8: Turismo.
15: Gil
13: Anderson Daniel, do Podemos do Espírito Santo, destaca o potencial turístico da região do Caparaó, impulsionado por eventos tradicionais e pelas belezas naturais. O deputado cita o Festival de Inverno de Iguaçuí e a Festa do Carro de Boi, na cidade de Iúna, como iniciativas que valorizam a cultura local.
9: Gilson Daniel também ressalta que Caparaó reúne atrativos como o Pico da Bandeira, além de uma rica gastronomia regional. Ele registra investimentos destinados à região, como a inauguração da obra de asfaltamento da rodovia que liga os municípios de Iúna e Urupi.
14: Agricultura.
13: Projeto que prevê indenização a produtores rurais por prejuízos com falta de energia avança na Câmara. A repórter Sofia Peçanha tem os detalhes.
15: A Comissão de Agricultura aprovou o projeto que prevê que produtores rurais sejam indenizados quando tiverem prejuízos causados por falhas no fornecimento de energia elétrica. Apresentada pelo deputado Marcos Beltrão, de Alagoas, a proposta também foi aprovada pela Comissão de Minas e Energia. A medida vale para situações em que a falta de luz ou oscilações na rede elétrica provoquem a perda de produtos perecíveis, como leite, frutas, grãos armazenados ou até a morte de animais que dependem de sistemas automatizados para a sobrevivência. Durante a discussão na Comissão de Minas e Energia, o deputado Padre João, do PT de Minas Gerais, destacou os impactos diretos para os produtores, especialmente os de menor porte.
16: Porque a pessoa ela tem uma expectativa de, num mês, ela receber o leite que ofereceu. Então, terminar o prazo, isso é muito importante, porque a pessoa ela fica descapitalizada, fica sem renda, porque é o prejuízo. Caso do leite, mas tem as câmeras frias de legumes, verduras, queijos.
15: Para ter direito à indenização, o produtor deverá comprovar por meio de documentos técnicos que prejuízo foi causado diretamente pela interrupção de energia. O valor será calculado com base no preço de mercado dos produtos na região. O texto também determina que a concessionária de energia terá até 30 dias para analisar o pedido e fazer o pagamento. Caso o prazo não seja cumprido, haverá acréscimo de 10% no valor da indenização como multa. O relator da proposta na Comissão de Agricultura, o deputado Tião Medeiros, do PP do Paraná, afirmou que a medida também pode incentivar melhorias na qualidade do serviço prestado pelas empresas de energia.
17: O dever de indenizar fortalece um incentivo para a atuação proativa dos distribuidores, ao mesmo tempo em que responde a uma demanda urgente dos produtores rurais de todo o país.
15: O projeto que garante indenização a produtores rurais por perdas causadas por falta de energia elétrica segue para análise na Comissão de Constituição e Justiça. Da Rádio Câmara de Brasília, Sofia Peçanha.
14: Economia.
9: Reginaldo Lopes, do PT de Minas Gerais, anuncia uma articulação partidária em torno da proposta que garante fomento indireto aos setores da cultura e do esporte por meio de créditos tributários para gestores, artistas e patrocinadores.
13: O deputado explica que o principal objetivo da proposta é incluir os mecanismos permanentes de fomento dentro das regras da reforma tributária. Para Reginaldo Lopes, a medida fortalece a geração de emprego e renda, além de estimular investimentos privados em cultura e esporte.
9: Maurício Marcon, do PL do Rio Grande do Sul, alerta para o agravamento da situação econômica do país. Ao mencionar dados sobre o endividamento das famílias brasileiras, o deputado prevê um cenário de forte instabilidade financeira.
13: De acordo com Maurício Marcon, o descontrole fiscal do governo impulsionou a inflação dos alimentos e elevou a taxa de juros a patamares históricos. Ele recomenda cautela financeira aos cidadãos diante do risco de uma crise.
14: Trabalho.
9: O plenário da Câmara dos Deputados deve votar o projeto do governo que limita em 40 horas semanais a jornada de trabalho. O repórter Antônio Vital nos conta como estão as negociações.
18: A semana no plenário da Câmara começa com um único projeto na pauta, o que define a jornada máxima de trabalho em 40 horas semanais sem redução de salários. No final de maio, a Câmara aprovou proposta que inclui esse limite na Constituição, o que deve ser ainda analisado pelo Senado. A diferença é que o projeto enviado pelo governo ao Congresso em abril detalha a aplicação da redução da jornada e altera 9 leis, além da consolidação das leis do trabalho, a CLT. Acrescenta esse limite em legislações específicas que tratam do repouso semanal remunerado, do esporte e de profissões como aeronautas, seguranças privados, trabalhadores domésticos e radialistas. O projeto chegou à Câmara em abril com regime de urgência constitucional, com prazo para ser votado. Como isso não ocorreu, passou a trancar a pauta do plenário a partir de 30 de maio. Desde então, os deputados ficaram impedidos de votar qualquer outro projeto de lei. Na semana passada, o presidente da Câmara, Hugo Mota, designou como relator o deputado Léo Prates, do Republicanos da Bahia, o mesmo da proposta de emenda à Constituição que acaba com a escala 6x1. O projeto do governo define que a duração normal do trabalho não poderá ultrapassar 8 horas diárias e 40 horas semanais, o que vai valer também para trabalhadores com escalas especiais. Estabelece ainda que todos os trabalhadores terão direito a 2 dias de folga remunerados por semana, de preferência aos sábados e domingos. Abre exceções para negociações coletivas, de acordo com as peculiaridades de cada atividade, também permite escalas de até 12 horas seguidas, mas mantendo o limite de 40 horas semanais. A proposta do governo se aplica aos contratos em vigor e passa a valer imediatamente assim que virar lei. Já a proposta já aprovada, que acrescenta esses limites ao texto da Constituição, define que a adoção da medida será gradual, com prazo de 2 meses para começar a valer limite de 42 horas e de 1 ano para a jornada de 40 horas. Prevê ainda medidas de transição para microempreendedores individuais, microempresas e empresas de pequeno porte e admite manutenção da jornada atual para terceirizados do serviço público até que ocorra nova licitação. O projeto do governo foi defendido pelo líder do PT na Câmara, deputado Pedro Czai, do PT de Santa Catarina.
1: Redução da jornada de trabalho de 44 horas para 40 horas semanais. Portanto, ter 2 dias para viver, para descansar, para ficar com a família, qualidade de vida e tempo para viver e tempo para trabalhar. Estamos convencidos que a redução da jornada de trabalho vai permitir o aumento da produtividade, ganha a sociedade, ganha a economia, ganha as famílias brasileiras.
18: Já a proposta que acrescenta o limite máximo de 40 horas semanais de trabalho na Constituição, quando foi votada na Câmara, recebeu críticas de deputados da oposição. Deputados do PL, do Novo e do Missão disseram que a medida vai acarretar aumento do trabalho informal, diminuir a produtividade e aumentar o custo para as empresas. Da Rádio Câmara de Brasília, Antônio Vital.
3: Relações Exteriores.

0: Mais. Educação.
1: A Câmara aprovou o projeto que facilita a matrícula na escola mais perto do aluno, mesmo que em município vizinho, e o texto seguiu para análise do Senado. Confira na reportagem de Luiz Cláudio Canuto.
2: A Comissão de Constituição e Justiça da Câmara dos Deputados aprovou o projeto que assegura a alunos da educação básica o direito de se matricular na escola mais próxima da sua casa, mesmo que seja em um município vizinho. O texto aprovado muda a LDB, Lei de Diretrizes e Bases da Educação Nacional. Por recomendação da relatora, deputada Júlia Zanatta, do PL de Santa Catarina, a comissão aprovou as sugestões da Comissão de Educação para o projeto. Pela versão aprovada, será assegurado o direito à matrícula e ao transporte escolar, com possibilidade de acordo entre os municípios. A deputada Júlia Zanatta reforçou a importância da medida.
3: Não precisando de mais uma legislação estadual ou municipal para acertar isso aqui. Então, é uma legislação que pensa na vida das pessoas lá na ponta, dos alunos, das mães, que às vezes moram na divisa de um município com outro e não conseguem fazer essa matrícula por causa de uma burocracia imposta por uma lei que foi feita aqui em Brasília, mas que não viu a realidade das pessoas lá na ponta. Então é um grande avanço.
2: O censo de 2022 apontou que 7,2% dos estudantes do Brasil, ou seja, 4 milhões de alunos, precisam ir a um município vizinho para estudar. Pouco mais de 3% dos alunos do ensino fundamental e 6,6% dos alunos do ensino médio precisam fazer diariamente esse deslocamento. O projeto original é do deputado Evair Vieira de Mello, do Espírito Santo. Da Rádio Câmara de Brasília, Luiz Cláudio Canuto.
0: Política. Heloísa Helena, da Rede do Rio de Janeiro, despediu-se da Câmara após cumprir um mandato temporário de 4 meses. Em seu pronunciamento, a congressista fez um balanço de sua atuação, destacando a apresentação de mais de 60 projetos de lei voltados para a área social.
1: Heloísa Helena afirma que deixou o cargo consciente de ter feito uma política ética. A legisladora deixa o cargo em função do fim da suspensão do mandato do deputado Glauber Braga.
0: Justiça.
4: O nome afetivo, que muitas vezes crianças e adolescentes usam ao ganharem novas famílias, vai poder ser oficializado antes do fim do processo de adoção. A repórter Mônica Tati explica o teor da proposta que agora vai para o Senado.
5: A Câmara dos Deputados aprovou proposta que permite o uso de nome afetivo por crianças e adolescentes sob guarda provisória, em cadastros de escolas e estabelecimentos de saúde, cultura e lazer. O nome afetivo é aquele pelo qual o menor é chamado pela nova família, antes da conclusão do processo de adoção e da alteração definitiva na certidão de nascimento. Depois de adotada, a criança geralmente troca o sobrenome. No entanto, há casos em que há a troca do primeiro nome também. O objetivo do projeto é antecipar o uso desse nome, como forma de respeitar a identidade da criança. A autora do projeto, a deputada Laura Carneiro, do PSD do Rio de Janeiro, explica por que a mudança do nome é importante ainda durante o processo de adoção.
6: A criança chegar à adoção é porque ela perdeu todos os links familiares, seja por violência, seja por abandono. Está absolutamente desprotegida, principalmente no amor. Então, vem o processo de adoção, o processo começa com essa guarda provisória. Isso demora muito tempo, é uma análise difícil. Mas durante esse tempo, essa criança cria vínculo com essa nova família. A própria família, aí na escola, os amiguinhos, na sociedade, na vida normal dessa criança, ela passa a precisar efetivamente ser parte daquela família. E esse pertencimento também está ligado ao nome dela.
5: Laura Carneiro também destaca a importância de mais mecanismos para incentivar a adoção no país, principalmente de crianças mais velhas e adolescentes. A proposta que permite o uso de nome afetivo por crianças e adolescentes sob guarda provisória segue agora para o Senado Federal e, se for aprovada, pode ser sancionada pelo presidente da República e virar lei. Da Rádio Câmara de Brasília, Mônica Tati.
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1: Segurança Pública.
2: Avançou na Comissão de Constituição e Justiça da Câmara a proposta que reduz a maioridade penal para 16 anos. Para Sérgio Turra, do PP do Rio Grande do Sul, a medida acaba com a possibilidade de criminosos de alta periculosidade se esconderem na menoridade.
3: O deputado critica a oposição de esquerda à proposta, argumentando que ela protege criminosos, indo contra o interesse público e a segurança da sociedade. Sérgio Turra menciona o apoio popular à medida, que será analisada agora por uma comissão especial, antes de ir à votação no plenário.
2: Sargento Faur, do PL do Paraná, celebra a aprovação na CCJ da PEC que reduz a maioridade penal. O congressista afirma que a medida é um primeiro passo para responsabilizar adolescentes de 16 e 17 anos envolvidos em crimes graves.
3: Sargento Faul sustenta que a punição de adolescentes infratores busca proteger principalmente os jovens que estudam e trabalham. Ele lembra que a PEC ainda precisa passar por comissão especial e pelo plenário da Câmara em 2 turnos antes de seguir para o Senado.
2: José Rocha, do União da Bahia, celebra o Dia da Marinha, comemorado em 11 de junho. O parlamentar ressalta o papel histórico da corporação e exalta suas ações humanitárias operadas em rios de regiões isoladas para levar desenvolvimento e promover a integração nacional.
3: Presidente da Frente Parlamentar de Apoio ao Programa Antártico Brasileiro, José Rocha, ressalta a importância da Força Naval na proteção de quase 6 milhões de quilômetros quadrados da Amazônia Azul e defende investimentos em tecnologia como a construção de submarinos e fragatas.
2: Termina agora o Jornal Câmara dos Deputados, produzido pela Rádio Câmara, com trabalhos técnicos de Wellington Teles e a apresentação de Val Monteiro e Luciana Vieira. Uma boa noite para você.
3: Você fica com as notícias do Tribunal de Contas da União. Boa noite.
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0: 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Van Halen pra começar.
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0: Mix 10 e 20 aqui no Baú da Mix, Outfield Your Love. Tá rolando o Baú da Mix e a gente matando saudades nessa noite de segunda-feira aqui pela Rede Mix Rádio pra todo o país. 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

0: Mix, faltando 18 minutos para as 11. Você ouviu The Wonders, That Thing You Do? Se liga aí que tá rolando o baú da Mix. A gente matando saudades nessa noite de segunda-feira. Já já tem presente para você. 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

0: Mix 11. Alanis Morissette, You Learn, fechando aqui o baú da Mix. Valeu todo mundo que participou. Agora aquele kit Nico Boco com boné e camiseta. Quem tá levando é a Verônica de Souza, final do fone 2008. Parabéns, Verônica. Aguarde que a equipe da Mix vai entrar em contato contigo, tá? 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
0: Mix 11.5, excelente fim de noite para você de segunda-feira. Tamo de volta aqui na Mix. E a partir de agora tem um mix acústico. A gente vai abrir com a Kelly Clarkson.
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1: Mix 1121, Elton John, Dua Lipa, Cold Heart, fechando aqui o Mix Acústico de hoje.
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0: Mix meia-noite e dois, aqui na Mix a música não para, The Weeknd, Daft Punk, I Feel It Coming, já já depois do intervalo, que é curtinho, vai rolar um No Break.
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7: Mix meia-noite 5, começa agora o No Break. Se prepara aí, são 2 horas de música sem parar. 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

Sabia aqui no No Break. 2 horas de música direto. 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

0: Mix 1 e 7, Magic Road, aqui no No Break. Tamo na segunda e última hora, vamos tocar pra você ainda Smash Mouth, também Trav McCoy, Bruno Mars, Lola Young, Jordan Sparks, Chris Brown, e agora tem Backstreet Boys. Vamos matar saudades aqui.
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8, George Sparks e Chris Brown, Nowhere, aqui no No Break. São 2 horas de música direto na sua madrugada já de terça-feira. 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

0: Caos e Sal fechando aqui o No Break.
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4: Mix 6 e 1, uma ótima manhã de terça-feira para você que tá com a gente, sintonizado aqui em 98.3, conectado pelo app da Rádio Mix Curitiba. Que bom ter a sua companhia nessa manhã gelada na capital paranaense. E olha o William Sopa, vou te contar, viu? O frio nem chegou ainda. A gente tem novidades aqui na previsão do tempo.
5: Não brinca comigo.
4: Não tô brincando. Eu gostaria de estar brincando.
5: Diria o poeta, não seja assim.
4: Não seja assim, pois é, né? Mas a gente vai informar o ouvinte aí qual é que tá vindo por aí.
5: Então vamos fazer um acordo. Você vai trazer a notícia ruim pra quem não gosta de frio, porque pra quem gosta a notícia boa.
4: É verdade.
5: Você vai trazer a notícia ruim, eu vou trazer a notícia boa daqui a pouco.
4: Ah, tá querendo fazer o lado dele, negativo. Negativo, porque eu também tenho notícia boa pra dar. Hoje é dia 16 de junho, a gente traz os destaques do que é notícia aqui na capital, na região metropolitana, que ouve muito, mas muito a Rádio Mix. Aliás, mandar um super abraço pro pessoal. Ó, tem gente lá em Pinhais já mandando mensagem aqui, falou: tem nevoeiro aqui em Pinhais, galera. Sim. Vai devagar aí no trânsito, tá bom? A Luciene, que mandou aqui pra gente, já tá indo pro trabalho e, claro, sintonizado no Jornal da Mix. E você vai ficar sabendo muita coisa bacana, muita informação, muito serviço pra você, nossos colunistas também hoje, a partir de agora aqui com a gente no Jornal da Mix.
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6: Deputado do Paraná propõe regras mais rígidas para esportes radicais após acidente fatal.
4: E o Paraná conquista 29 medalhas no Mundial da Erva Mate.
6: Universidades estaduais abrem vagas em cursos gratuitos para empresários e MEIs.
4: Agora sim, hein? Ó, nova onda de frio pode trazer as menores temperaturas do ano até agora aqui no Paraná.
6: Paraná é destaque nacional em adoção de crianças e adolescentes.
4: E um evento em Morretes vai resgatar saberes sobre plantas medicinais da Mata Atlântica. Tudo isso e muito mais está no ar, o Jornal da Mix.
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6: Mix 6 e 8, e a gente tá de volta, Jornal da Mix no ar, terça-feira, 16 de junho. E aí, conta pra gente, como é que você tá logo cedinho? Já pulou cedo da cama animado? Tomara que sim, porque o Sopa falou que tem prêmios hoje.
7: Ah, tem sim, viu? E isso aqui é muito legal. 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
6: Opa!
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7: Participação
6: aí
7: no WhatsApp, né? 998226669. Hashtag Pizza na Mix?
6: Pizza na Mix.
7: Pode ser, né?
6: Pode
7: pizza
6: ser.
7: Na Mix.
6: Tá ótimo.
7: Participe.
6: E só a gente acorda você cedinho pro café da manhã e já garante o seu jantar,
7: Nossa
6: hein?
7: Senhora, e de qualidade,
6: e
7: viu?
6: E de qualidade. Então aproveita, manda aí pra gente. 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
7: já
6: pizza?
7: Já começou a bombar o WhatsApp
6: aqui. A pizza,
7: ó,
6: gente, até pro espaço pizza já foi. A pizza é maravilhosa, a pizza é unânime, todo mundo adora. Tem doce, tem salgado, e o brasileiro tem muita criatividade para montar aquela pizza, né?
7: As melhores pizzas do mundo são as brasileiras. Ai, mas a pizza brasileira é cheia de recheio, devia se chamar torta. Então vai comer torta onde você quiser. Aqui a gente chama de pizza e o voucher é de pizza também.
6: É isso aí, então participa aqui com a gente, vamos ver quem leva esse voucher aí de 100 reais pra curtir lá no Brinca Pizza, por conta da Mix, e a gente tá esperando aqui a sua mensagem, lembrando também que tem o arroba Mix Curitiba com novidades, exclusividades por lá também, muito conteúdo bacana pra você, participa com a gente, Mix 6 e 10.
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6: E vamos lá para a previsão do tempo. Depois de semanas com amanheceres geladinhos e geadas em algumas regiões, uma nova e mais intensa onda de frio deve atingir o Paraná na próxima semana. Segundo previsões meteorológicas, uma frente fria avança pelo sul do Brasil a partir da próxima sexta-feira, tá? E o período mais rigoroso, ele está previsto entre os dias 23 e 25 de junho, quando podem ser registradas as menores temperaturas de 2026, pelo menos até agora. O inverno começa no dia 21, hein? Dia 23 ele já chega então, assim, ó, batendo a porta. Oi, sumida!
7: Batendo na porta, vai chegar enfiando o
6: pé na porta.
7: Nossa
6: além, e além desse frio intenso, a mudança no tempo, ela deve trazer chuvas para algumas regiões do estado. E o CIMEPAR prevê instabilidade já na próxima sexta-feira, com maior risco de temporais no oeste, sudoeste e noroeste. Há uma possibilidade de geadas em diversas áreas paranaenses E o alerta é para temperaturas abaixo, bem abaixo da média em regiões como Centro-Sul, Campos Gerais e a região metropolitana de Curitiba. O inverno começa oficialmente às 5h24 da manhã do dia 21 de junho. A gente vai estar aqui já na rádio,
7: sim,
6: William Sopa.
7: O espelho já vai ter começado.
6: Para dar boas-vindas a ele, né, ao inverno. E pedir, moço, seja um pouquinho gentil com a gente, né? Quem acorda cedinho aí. E muita gente já está rodando essa hora, né? A gente vem cedo lá da região metropolitana, Sopa de Piraquara, eu de Quatro Barras. E ó, a BR tá sempre cheia, já muita gente já indo pro trabalho, indo resolver sua vida aí. E você que pode ficar um pouquinho mais na cama, ouvindo a gente debaixo dos cobertores, ô, inveja branca! Curitiba hoje amanheceu com mínima de 9, a máxima deve chegar a 17. E a boa notícia é que a gente não é mensageiro de desgraça aqui, entendeu? 17 graus a máxima, mas com muito sol na capital paranaense.
7: Bom, se puder ficar dentro daquele aquário que te protege do vento frio e te deixa pegar um solzinho, fica
6: delícia,
7: bom.
6: Delícia, né?
7: Sensação térmica vai para uns 23, 24
6: tem
7: graus.
6: Tem que cuidar muito com esse frio, viu, gente? Agasalhar bem, mas a oportunidade de pegar um solzinho aí sempre, sempre é bem-vinda. Aí a quarta-feira também tem previsão de sol pra gente ficar um pouquinho feliz e de quinta pra frente é outra história e a gente conta pra você no decorrer da semana. Mix 6 e 13.
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7: Um acordo homologado pela Justiça Federal colocou fim a uma disputa que se arrastava há cerca de 30 anos, envolvendo antigas concessões rodoviárias do Paraná, garantindo a construção do novo viaduto do Orleans, em Curitiba. O investimento será de R$ 45.200.000 e a obra será executada sobre a BR-277, em uma das regiões com o maior fluxo de veículos da capital.
6: E o projeto prevê a construção de um novo viaduto paralelo ao atual e além da implantação de um sistema binário para melhorar o trânsito entre os bairros Orleans, São Brás, Campo Comprido e Mossunguê. E precisa mesmo, né? As concessionárias responsáveis vão ter de elaborar os projetos executivos e executar a obra, que deve ser concluída em até 36 meses após a homologação do acordo. O atual viaduto é considerado um dos principais gargalos viários dessa região. Mix 6 e 14.
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7: E começaram as inscrições para o SISU Mais 2026, nova etapa complementar do Sistema de Seleção Unificada, criada pelo Ministério da Educação para preencher vagas remanescentes em universidades públicas, com ingresso no segundo semestre desse ano. É para começar a estudar já, viu? O prazo vai até 19 de junho pelo Portal Único de acesso ao ensino superior.
6: E podem participar os estudantes que fizeram o Enem em 2023, 24 ou 25 e que concorreram na etapa regular do SISU 2026. Nessa edição, 34 instituições públicas de ensino superior oferecem vagas em diversas regiões do país. Os candidatos podem escolher até duas opções de curso e acompanhar as notas de corte durante o período de inscrições. E as inscrições vão até, atenção, dia 19 de junho, no Portal Único de Acesso ao Ensino Superior do Ministério da Educação. Mix 6 e 19.
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6: 6 e 15, tá? Calma que você não tá atrasado, não. Eu tô adiantada aqui.
7: 6 e ônibus. Na dúvida, 6 e ônibus.
6: Isso.
7: Olha só, começou a campanha Doe Sangue pelo Esporte, promovida pelo EMEPAR em parceria com a Prefeitura de Curitiba e com clubes de futebol do estado. É uma ação que continua agora até 25 de novembro e vai sortear camisas oficiais do Atlético, do Coritiba, do Paraná Clube, do Operário Ferroviário, do Fantasma e também duas camisas da Seleção Brasileira entre os doadores participantes.
6: É maravilhoso.
7: Eu vou
6: isso.
7: Doar sangue.
6: Com certeza, para participar, basta doar sangue no EMEPAR Curitiba, na Travessa João Prosdócimo, 145, no Alto da 15, ou no Banco de Sangue do Hospital Erasto Gettner, que fica no Jardim das Américas, e informar que você está participando da campanha. Além de ajudar a salvar vidas, os voluntários vão poder indicar o seu time do coração e concorrer aos sorteios. A iniciativa busca reforçar os estoques de sangue durante o inverno, que é um período em que as doações costumam diminuir.
7: É, e fica ligado, tá? O EMEPAR atende de segunda a sexta, das 7h30 da manhã às 6h da tarde. Como já foi falado, ele atravessa João Prosdóximo 145 no Alto da 15, é super fácil de chegar. Geralmente quando você vai ali tem vaga na frente para estacionar, é bem tranquilo, tá? Podem doar pessoas de 16 a 69 anos, com mais de 50 quilos, em boas condições de saúde, portando documento oficial com foto, sendo menor de idade, tem que estar acompanhado por um adulto responsável.
6: É isso, bem descansado, bem alimentado, né? Tem as regrinhas e não fica preocupado, não. Entra lá no site do saúde.pr.gov.br e lá tem todas as especificações, né? Não pode se alimentar com comida muito gordurosa num dia antes e tal, mas é bem tranquilo, gente. E aí, com mais esse agradinho aí, né, da camisa do seu time de coração, pra fazer o bem com ou sem camisa, vá no EMEPAR, doe sangue, inverno é complicado, vem férias escolares, mais movimento nas estradas, consequentemente mais acidentes e mais necessidade de abastecer os bancos de sangue aí dos hospitais. Lembrando que o EMEPAR, ele fornece sangue para centenas de hospitais aqui do Paraná. E é importantíssimo que a gente tenha esse ato de solidariedade. Mix 6 e 18.
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7: Com a aproximação de uma nova onda de frio no Paraná e a chegada do inverno oficialmente, né, agora no dia 20, especialistas alertam para os impactos das baixas temperaturas sobre o sistema cardiovascular. O frio faz com que os vasos sanguíneos se contraiam. Aliás, todo mundo fica totalmente encolhido no inverno, né? E isso acontece dentro do nosso organismo também. O que que acontece? Eleva a pressão arterial e exige mais esforço do coração para bombear o sangue pelo corpo.
6: Esse aumento da sobrecarga pode elevar o risco de infartos, AVCs e outras complicações cardiovasculares, especialmente entre idosos, pessoas com hipertensão, diabetes, colesterol alto ou histórico de doenças cardíacas. Além disso, o frio costuma reduzir a prática de atividades físicas e favorecer infecções respiratórias, fatores que também podem afetar a saúde do nosso coração. Mix 6 e 19.
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7: A morte de uma jovem durante uma prática de rope jump reacendeu o debate sobre a segurança nos esportes radicais. Nessa segunda-feira, o deputado estadual Tito Barrichello defendeu a aprovação de um projeto de lei que cria uma política estadual de prevenção de acidentes e segurança para atividades de aventura aqui no Paraná.
6: E a proposta prevê inspeções periódicas, certificação de equipamentos, capacitação obrigatória de instrutores, contratação de seguro para os praticantes e também fiscalização dos locais onde as atividades são realizadas. O parlamentar afirma que o objetivo é aumentar a segurança e evitar novas tragédias em modalidades que envolvem riscos elevados. Mix 6 e 19.
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7: O Paraná concluiu 4.290 processos de adoção desde 2019 e ocupa a segunda posição nacional no número de adoções, atrás apenas de São Paulo. Os dados foram divulgados nesta segunda-feira pelo Tribunal de Justiça do Paraná. O estado também lidera as adoções internacionais, com 98 crianças e adolescentes adotados por famílias estrangeiras nos últimos 7 anos.
6: Entre as iniciativas que ajudaram a consolidar esse resultado estão o curso online de preparação para pretendentes à adoção, criado pelo Tribunal de Justiça do Paraná em 2017, e o aplicativo A.dot, desenvolvido no estado para ampliar a visibilidade de crianças e adolescentes aptos à adoção. Mix 6 e 20.
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7: E a chegada do inverno tá aí, né? Não tem como a gente evitar esse caos e esse frio. E claro, né? Com isso, o aumento dos casos de gripes, resfriados, doenças respiratórias é natural. Um evento em Morretes vai resgatar conhecimentos tradicionais sobre o uso de plantas medicinais da Mata Atlântica. A vivência Farmácia Viva do Inverno acontece no dia 20 de junho, no Ecoa Park, que fica bem na Estrada da Graciosa, ali na descida.
6: E a programação vai acontecer em dois períodos, das 10 da manhã ao meio-dia e das 2 da tarde às 4 da tarde, com atividades práticas sobre ervas medicinais, medicina popular brasileira e formas naturais de autocuidado. Atenção, porque as inscrições são limitadas e eu achei tão bonito o nome desse projeto, Farmácia Viva do Inverno.
7: Sim.
6: Porque é isso que a natureza é, né? Uma farmácia viva. Tá,
7: e essa,
6: tudo ali.
7: Essa cultura do eveiro, né?
6: É.
7: Antigamente era mais comum ainda, né? A benzedeira, o eveiro.
6: Exato.
7: O pessoal que sabia fazer chá de qualquer planta e sabia exatamente
6: o
7: pra que servia.
6: O boticário,
7: né?
6: Que não é só o nome de uma grande empresa, não. Os boticários, né? As boticas eram onde as plantas medicinais estavam ali à disposição, né?
7: Uhum.
6: Com aquela alquimia. Então, não tem pé de potinho de remédio, não, tá? O que tem de remédio é extraído da onde? É da natureza. 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Inscrições limitadas. Mix 6:22.
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7: E claro, né?
6: Inverno
7: aumenta,
6: de novo.
7: Se aumenta o frio, aumentam as doenças respiratórias, aumenta a necessidade da gente se cuidar, também aumentam as campanhas de arrecadação para a gente ajudar a cuidar dos outros,
6: exatamente,
7: né? E as entidades sociais reforçam um alerta importante. Nem tudo que sobra no guarda-roupa é adequado para doação, viu, gente? Ó, por favor,
6: por favor, tá?
7: Peças íntimas usadas,
6: pelo
7: como
6: amor de
7: biquíni,
6: Deus,
7: maiô, lingerie, meia, sapato sem par... Sapato sem par, gente. Pelo amor de Deus. Entre os itens que não devem ser encaminhados. E acontece sempre, tá?
6: É.
7: Infelizmente, a caixa de descarte, nesses casos, às vezes ela fica maior do que a caixa de peças utilizáveis.
6: Sapato sem par, ele tem um destino bem legal, que é reciclagem.
7: É, tá? Ou tacar na cabeça de quem doou.
6: As instituições orientam que as doações estejam limpas, em bom estado de conservação e prontas para o uso imediato. Roupas rasgadas, muito desgastadas. Sabe aquele jeans que se você puxar ele arrebenta todo de tão velho? Esse também não vale, tá? Roupa suja nem pensar. E sem condição de uso, acabam gerando o quê? Custos extras para triagem e para o descarte. A recomendação é doar apenas aquilo que a própria pessoa usaria. Ou então, sabe quando você fala assim... Vamos dar pro seu priminho essa roupinha que não serve mais? E o priminho vai usar essa roupinha, né? Aquela coisa, uhum, de passa de geração. Acontecia muito lá em casa,
7: muito,
6: viu?
7: Muito, muito. Ainda acontece na minha.
6: Mas era coisa boa. É, a Helena passa, a Sophie passa pra Helena, né? E o que ainda o Leon puder usar, vai usar também.
7: Com certeza.
6: Então, assim, a doação é um ato de amor. E você não dá coisa suja pra representar o amor. Coisa rasgada, coisa velha. A meia tá esgarçada, lixo... Joga,
7: sim,
6: fora, tá? Agora, tem gente também que tá de parabéns, né? Tem gente que tá de parabéns que ontem eu fui numa loja que vende meias, né? Meia calça, luva.
7: Uhum.
6: E tinha uma senhorinha comprando 10 pacotes com 12 pares de meias cada.
7: Pra fazer doação.
6: Pra fazer doação.
7: Que legal, que legal.
6: Então, a gente tem que também, né, levantar a moral desse pessoal aí que doa cobertor, que compra. Não precisa comprar. Se você tem em casa e tá em bom estado, tá lindo. Agora, se você tem condição de fazer uma compra, né? De comprar, por exemplo, um enxoval para um bebê que está chegando e que a mãe está em estado de vulnerabilidade, a família, né? Às vezes o pai é desempregado, uma família que está passando por aperto mesmo com o bebê chegando, ela compra um enxoval, né? Com certeza, quando a gente doa, a gente ganha muito mais do que quem recebe esse produto aí, né? Que é uma calça, é uma camisa, é um par de meia, mas se é de coração, ele tem outro valor.
7: Uhum.
6: Então,
7: e,
6: atenção.
7: E tem opção, né? Por exemplo, a pessoa quer ajudar. Ela fala assim, eu até tenho condição de ajudar, mas eu não tenho muito dinheiro. Como é que eu faço? Tira um sabadão, vai num brechó, mas faz a limpa, porque tem brechós que, assim, vendem peças por
6: preços reais,
7: hiper acessíveis.
6: R$5.
7: E no brechó a peça já foi pré-selecionada antes de ser posta à venda. Então, assim, pô, é uma solução legal.
6: É.
7: E você vai falar, ah, vou comprar um negócio. Acredite, é de coração, vai ajudar muita gente.
6: É.
7: Estando em boas condições, estando bonitinha lá em boas condições, com certeza vai ser muito bem-vindo.
6: É, e lembrando que peças, assim, por exemplo, biquíni, maiô, lingerie...
7: Gente, cueca furada.
6: Não, pelo amor de Deus, gente. Nem o próprio dono consegue mais usar. Deixa a cueca velha lá. Mix 6:26. E você que vai doar, que a gente sabe que você vai doar, que você vai vir aqui buscar o seu prêmio na Mix e tem uma caixa aqui da campanha do agasalho.
7: Cobrar pedágio pra retirada dos prêmios, né?
6: Ah, não, a gente vai dar um mimo pra quem trouxer um agasalho, uma sacola, a gente vai ter mimo, mas eu tenho certeza, a Duda já olhou pra mim com esse olhão lindo que ela tem, assim, ó. Aham, aham, aham. A gente vai mimar você também pelo seu ato de solidariedade. Mas a gente vai também encher sua barriguinha, sim, junto com a Brinca Pizza.
7: Ah, esse negócio tá demais, viu? 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
6: É isso aí, a gente tá esperando a sua participação aqui no nosso WhatsApp. Entra no grupo VIP do Jornal da Mix, que sempre tem surpresas por lá. Tem os serviços que a gente dá aqui com data, horário, local, para se você perdeu algum detalhe, fica por dentro. Tem também o nosso Instagram, @mixcuritiba, para você curtir a página, compartilhar e colocar os arrobas dos coleguinhas. E muito prêmio para você no digital também. Então aproveita, participa com a gente, manda seu recado para cá. 6h28, a gente volta já.
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0: Pergunta da Letícia, de São Paulo. Minha mãe compra título de capitalização há 10 anos porque diz que rende e ainda pode sortear 1 milhão. Eu fui fazer as contas e ela tem menos dinheiro do que colocou. Como explico pra ela que isso não é investimento?
1: Letícia, você tá certa. Título de capitalização não é investimento, tá? É um produto que mistura economia planejada com sorteio. A maioria desses títulos rende menos que a poupança e, em muito caso, pode devolver um valor menor do que o que você colocou se você resgatar antes do final do prazo. Mas não bota a culpa na sua mãe, tá? Principalmente o pessoal mais velho, que não tinha acesso à internet lá atrás, acabava caindo no papo do gerente do banco, que muitas vezes oferece porcaria pra ele ganhar comissão. E no título de capitalização, o banco tenta seduzir a pessoa com um monte de sorteio de TV, geladeira, moto. Mas a verdade é que esses produtos são comprados com o dinheiro da taxa dos próprios participantes. Por isso que é tão ruim, né? Como é um negócio tradicional pros mais antigos, você vai ter que ir com calma e mostrar na ponta do lápis como outros investimentos rendem muito mais que isso. Mostra pra sua mãe que o título de capitalização rende pouco pra caramba e que o banco usa aqueles sorteios pra tentar seduzir as pessoas, né? Hoje, uma caixinha, cofrinha, até a poupança mesmo, tem uma rentabilidade bem melhor e vão enriquecer sua mãe bem mais rápido. Só que o ideal é você sentar com calma e mostrar pra ela os cálculos pra ela entender melhor, tá?
8: Se você tiver alguma dúvida, manda uma mensagem pra gente no WhatsApp da Mix, 11 98 3408 mil, e me segue nas redes sociais Primo Pobre no YouTube e @EduardoFeldberg no Instagram.
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2: Os carros elétricos de entrada vão ganhar mais um grande concorrente no mercado e o lançamento da vez é o GAC Aion UT. Eu sou Matheus Afonso, da Electricar BR, e nas tão conhecidas vendas de BYD Dolphin, Dilly X2, tem mais um carro querendo ganhar espaço. É o GAC Aion UT. Esse é um carro que tem medidas até maiores que um Dolphin, com um design muito próximo, e que a GAC lançou com o objetivo de ser um dos mais procurados do segmento elétrico e de entrada. A pedida é de R$ 139 e R$ 159 mil, reais, sempre com uma potência até bem alta de 204 cavalos, mas o principal que é a bateria, que é de 44 kWh na versão de entrada, ou seja, uma bateria menor, e 60 na versão de topo. O grande detalhe é que o mercado esperava que ele fosse até mais barato para justamente fazer um barulho e conquistar clientes de marcas que já vendem bem, como BYD e a própria Geely, que já conseguiram o seu espaço. Contudo, a GAC espera ainda ter um bom resultado graças ao tamanho do carro e ser um elétrico no mercado que cada vez mais compra carro elétrico. Quer ver no detalhe? 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
5: Mix 6:35, estamos de volta e você, claro, com a gente nessa manhã de terça-feira, 16 de junho. E aí, já participou do nosso sorteio? Já tá concorrendo ainda? Não? Ah, vai falar que você não quer uma pizza da Brinca Pizza na faixa.
6: Temos um novo hit na Mix, viu? Novo sucesso na Mix. 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
5: É, tá, tá. O WhatsApp tá que tá.
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5: Ó, Brinca Pizza, pra mim é café da manhã, pra você é café da manhã, pizza.
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5: 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Mix 6:37.
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6: Vamos falar de saúde. Vamos falar de saúde por aqui no oferecimento da Unimed. Começou a venda do Ozyv. Lembra que a gente falou dele?
5: É.
6: É a primeira caneta de semaglutida produzida no Brasil. Fabricado pela EMS, o medicamento chega ao mercado como uma alternativa mais acessível aos produtos à base de semaglutida já disponíveis no país. O lançamento inicial prevê a distribuição de mais de 500 mil canetas nas principais redes de farmácia brasileiras.
5: É isso aí, né? Mais uma novidade aí nas farmácias e o preço sugerido é de R$ 452 por caneta. 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
6: E é sempre importante lembrar, tá, gente? Esse tipo de coisa você compra na farmácia, você compra com orientação médica,
5: com
6: tá?
5: Com receita.
6: Por favor, porque isso é perigoso de verdade, tá? A gente não tá falando aí de medicamento, a gente tá falando de uma coisa bastante séria, então... Tenha consciência, tá? Eu sei que tem muita gente que, obviamente, é porque precisa e tudo mais, mas a gente sabe que também tem muita gente movida pela questão da estética, né? E, gente, mesmo que seja por estética, não tem problema nenhum. A grande questão é, faça com orientação médica.
5: É isso aí, né? Com orientação médica, ficando tranquilo aí, fazendo aquele check-up, tá tudo certo, e agora com um preço mais acessível. Mix 6,39.
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5: Quem gosta do sol aqui? Eu adoro sol, adoro sol, adoro viajar, adoro também o Mix pelo Mundo com Maurício Attilio, que hoje traz um tema super bacana para quem curte aí aquelas festas temáticas, sabe?
6: Ah, tradicionais dos povos, né?
5: Dos povos, que tem uma história maravilhosa. Então, hoje a gente vai falar sobre a festa do sol, que acontece onde?
6: Peru.
5: Que é um país que o Maurício adora, que vive, fica mais lá do que aqui.
6: Ah, mas é um lugar mágico, né? Pra quem gosta de ancestralidade,
5: olha,
6: de toda essa coisa
5: dizem,
6: mística, né?
5: Eu nunca fui, mas dizem que quem pisa lá não volta o mesmo, viu?
6: Eu quero muito ir lá conhecer.
5: Então vamos, Sopa. Vamos viajar pelo menos agora com o Maurício Attilio.
6: Tá, vamos viajar nas palavras.
5: O Mix pelo Mundo.
7: Hey, Remix Lovers! Maurício Attilio aqui em mais uma terça-feira nesse Mix pelo Mundo. Pessoal, tenho muitas novidades hoje, mas antes de tudo, não podia deixar de dar esse bom dia pra vocês. Bom dia, Flá. Bom dia você que tá ouvindo a gente aí, independente do lugar que você estiver. Pessoal, uma das novidades que eu tenho pra trazer pra vocês hoje é... Muita gente tá me perguntando, vocês sabem que eu tô aqui no Peru, e sobre o Inti Raymi, que é a Festa do Sol, que muita gente não sabe o que é e muita gente quer participar. Então, eu vou trazer para vocês hoje algumas dúvidas, vou tirar algumas dúvidas de vocês sobre o Inti Raymi, o que é, como funciona. O Inti Raymi, pessoal, ele já diz o nome, né? Ele é em Quechua. Inti Raymi é Festa do Sol em Quechua. Ele é uma cerimônia que cultua o sol, só que ela é uma cerimônia que ela acontece no solstício de inverno, que inclusive o solstício de inverno é quando marcava o começo do ano Inca. Essa é uma cerimônia Inca e pré-Inca, assim, muito, muito, muito antiga mesmo. Mas o pessoal em Cusco, eles continuam fazendo a celebração do Inti Raymi, inclusive com shows. Como a gente tem no Brasil a Paixão de Cristo, o Inti Raymi, ele tem a descida onde o pessoal sai de Sacsayhuamán. Pra quem não sabe, pra começar a explicar pra vocês, a cidade de Cusco, ela é uma cidade projetada. Ela é a antiga capital do Império Inca, então ela era o centro do Império Inca. E ela é projetada no formato de um puma, que o puma é um animal sagrado, né, para os incas, porque ele, a gente tem o Inkipacha, o Hanapacha e o Anapacha, então que são os três mundos, que é o mundo de mundo inferior, o mundo da terra, que é o mundo dos homens, e o mundo de cima, que é o mundo dos deuses. O mundo dos deuses, ele é representado pelo Condor. O mundo dos homens, onde a gente vive, é representado pelo puma, ou seja, o puma é o animal sagrado supremo aqui, e o mundo inferior é representado pelas serpentes. Então, a trilogia inca, né, dos animais, inclusive tem muita gente que tem isso até naquelas famosas blusas peruanas e nem sabe o que que é o culto aos três mundos, que é o mundo dos deuses, o mundo nosso plano e o mundo inferior, que é o mundo dos mortos, que são representados por esses três animais. Então, em forma de homenagear, né, o Tawantinsuyo, que é as quatro regiões aqui de Cusco, os incas, eles fizeram Cusco projetado no formato de um puma. E é incrível que Sacsayhuamán, que é um sítio arqueológico muito conhecido pelos brasileiros hoje, que fica dentro de Cusco mesmo, ele é exatamente na cabeça do puma. E ele era o centro onde todos controlavam a cidade, como se fosse, digamos, lá na nossa Esplanada dos Ministérios em Brasília, funcionava a cabeça do puma em Sacsayhuamán. Então os incas, eles tinham muito essa questão de, né, de ter toda essa simbologia em tudo que eles faziam, inclusive na própria construção da cidade. Então, eles saem, né, de Sacsayhuaman e eles descem com o sol até Coricantia, que era um antigo templo do sol. Coricantia hoje, tem um gramado lindo ali no Coricantia, como se fosse um parque, porque o templo antigo, ele foi derrubado. Em cima do templo antigo, os espanhóis construíram uma catedral que leva o mesmo nome, Catedral de Coricantia. Coricantia é o sol em Quechua, então é adoração ao sol, que era o templo de adoração ao sol. Então, os espanhóis, eles, quando chegam aqui no Peru, na colonização, eles destroem os templos, fazem calçadas, inclusive as calçadas que as pessoas andam hoje em Cusco, pisam em Cusco, são os antigos templos incas e pré-incas. É muito louco você ver no chão uma pedra que você está pisando e saber que aquilo era um templo histórico. E em cima desses templos, os espanhóis construíram as igrejas católicas para impor o catolicismo, que é como eles faziam as colonizações. Então, como hoje a gente não tem mais o templo do sol, neste gramado, à frente da igreja, é onde eles representam as celebrações das ofertas e das oferendas para o Inti Reino. Isso é muito importante porque os incas, eles têm muito a questão da Pachamama. A Pachamama é a mãe terra. E a Pachamama, eles dizem que a Pachamama vive, porque ela dá pra gente os alimentos, as árvores, ou seja, a água, tudo passa por ela, então a Pachamama vive. Então ela é uma celebração muito importante pros incas. Ela continua sendo hoje pros descendentes de incas aqui em Cusco. A celebração do mês de junho, ela é gigante, mas o que marca o pico disso, que é a descida do sol, é o Inti Raymi, no dia 24 de junho, que nessa semana é uma quarta-feira. Então, são festas feitas pelo mês todo, mas a principal, que é a mais bonita, é a cerimônia do Inti Raymi, onde você acompanha como era antigamente, vem descendo desde Sacsayhuaman até o centro de Cusco, passa pela Praça de Armas e chega até Coricantia. É uma cerimônia muito bacana para quem quer conhecer um pouco mais da história, pra quem quer entender como era, e pra quem, como eu, viaja no tempo com essas coisas de história, é uma coisa incrível. Eu digo, é como o Dia dos Mortos no México. É obrigatório você ver pelo menos uma vez na vida pra você conseguir entender a grandiosidade do folclore, né, que tem aí nos países afora. Mas, se você está querendo chegar em Cusco para ver a Festa do Sol, acompanhe promoções, pessoal. 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Essa estadia em Cusco né? Muito bacana. Você não pode deixar de conhecer Machu Picchu, que é uma das sete maravilhas naturais do mundo, que é incrível. É também, pessoal, o Vale Sagrado, que tem vários sítios arqueológicos e os próprios passeios na cidade de Cusco. A cidade de Cusco é uma cidade linda para você andar à noite, para você poder passear pelo centro. Ollantaytambo também é a cidade que eu mais amo no Peru, porque ela é linda, é uma cidade pré-inca, que ela se mantém nos moldes, sabe? Até hoje, ela é maravilhosa, parece que você congelou no tempo. Mas, gente, tudo que é bom vai ficando por aqui, hein? Eu tô terminando aqui esse Mix pelo Mundo com vocês de hoje. Semana que vem a gente tá aqui no mesmo mix local, no mesmo mix horário, pra passar pra vocês todas as novidades do mundo das viagens, ó. E também cola lá no Instagram, @MauricioAtilio2Ls, onde eu vou trazer pra vocês sempre muitas novidades, responder todas as perguntas de vocês e ajudar você a realizar esse sonho de viajar. Então, beijo pra você que tá ouvindo a gente, independente do lugar que você estiver. Beijo, Flá, e a gente se encontra logo mais pelos céus do Brasil e do mundo afora.
5: Oh, que beleza, viajar, então segue lá Maurício Attilio no Instagram, @MixCuritiba, e claro, né, cola aqui com a gente, porque toda terça-feira tem dicas de viagens no Jornal da Mix aqui em 98.3. Agora 6h49.
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6: Olha só, Curitiba recebe no próximo domingo, dia 22, a tradicional corrida Entre Parques, que deve reunir mais de 6 mil participantes. A largada está marcada para o Parque Barigui. O percurso vai passar por alguns dos principais cartões postais da capital paranaense.
5: Que legal, hein? A prova vai ter modalidades de 5, 10 e 21 quilômetros, além de caminhada, reunindo atletas profissionais e amadores. Por causa do evento, algumas vias da cidade vão ter bloqueios temporários durante a manhã e a organização orienta os participantes chegarem com antecedência para a retirada de kits e a preparação para a largada, aquele aquecimento, aquele alongamento.
6: Ah, que é sempre importante nessa época do ano,
5: exatamente,
6: viu?
5: Exatamente.
6: A corrida Entre Parques tem a largada a partir das 7 horas da manhã no Parque Barigui, cedinho, no frio. A galera que corre na rua tá habituada.
5: Gente, o pessoal não tem tempo ruim, não. É sol, é chuva, é frio, é qualquer tipo de temperatura. O pessoal tá, os corredores são animados.
6: Eu me lembro uma das primeiras manhãs que eu tava aqui na Mix, que eu ainda ficava lá fora esperando o pessoal chegar, porque eu ainda não tinha a chave da firma, e eu chegava cedo demais também. Era assim, papo de 4, 5 pessoas em um intervalo de 5 minutos, passando, correndo. E assim, um frio de danar e a galera de calção, regatinha, correndo. Foi à disposição, assim, hein, filho?
5: E é muito legal. Então, ó, marca aí na agenda, hein? Dia 22 de junho, 7 da matina, lá no Barigui. Expectativa de recorde de público aí, nesta edição. Mix 6h50.
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6: Motoristas que passam pela região da cidade industrial de Curitiba devem ficar atentos. O transporte de vigas gigantes para uma obra viária teve o cronograma alterado e os bloqueios de trânsito foram prorrogados para hoje e amanhã. A mudança ocorreu por conta do reposicionamento de um guindaste utilizado na operação, que é considerada uma das mais complexas já realizadas na capital.
5: Segundo a atualização, as interdições na região da BR-277 e vias próximas vão seguir hoje, amanhã, certamente, e pode se estender ainda por alguns dias, tá? Com impacto no trânsito, principalmente durante os períodos de movimentação das estruturas. As vigas transportadas têm grandes dimensões e exigem esquema especial de segurança e acompanhamento das equipes de trânsito.
6: Quer uma dica? Fica de olho nas redes sociais da Prefeitura de Curitiba e também no site da Prefeitura de Curitiba, além de órgãos de trânsito, porque aí eles vão fazendo a atualização por lá dos horários e dos locais de bloqueio para você não se complicar, não se atrasar para o seu trabalho. Se você já sabe mais ou menos a rota e tiver como desviar, faça isso, que é mais seguro ainda.
5: É isso mesmo. Mix 6h52.
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0: Sabe você que tá com aquela ideia ali, ó, prontinha, já tudo estruturado na sua cabeça, e na sua cabeça fala assim, na minha cabeça eu posso? Então, você pode, tá? E isso com acompanhamento. Ao final dessa capacitação, os participantes recebem um certificado e podem ter acesso facilitado a linhas de crédito da Fomento Paraná. Então, vamos lá pro site que você tem que procurar, é o Paraná Empreende Mais, www.7seti.pr.gov.br, que é a Secretaria de Ciência, Tecnologia e Ensino Superior. Mix 6:53.
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2: A Prefeitura de Curitiba está promovendo uma grande ação de incentivo à arborização urbana e pretende distribuir 20 mil mudas de árvores para a população até o fim de junho. A iniciativa faz parte das comemorações do mês do meio ambiente e acontece em diferentes pontos da cidade ao longo das próximas semanas.
0: As entregas são feitas em parques, praças, regionais e eventos ambientais organizados pela Prefeitura Municipal pela Secretaria Municipal do Meio Ambiente e a Prefeitura. Entre as espécies disponíveis, árvores nativas da Mata Atlântica, como ipês, pitangueiras e araçás. A ação busca ampliar a cobertura vegetal da capital e estimular a participação da população no plantio e no cuidado com as áreas verdes.
2: É, essa distribuição ocorre durante o mês de junho em diversos pontos, tá? E os cronogramas, os locais onde vão acontecer as entregas, podem ser consultados pelos canais oficiais da Prefeitura, nas redes sociais, no próprio site da Prefeitura também. Para receber uma muda, basta comparecer aos locais divulgados e seguir as orientações dos técnicos ambientais.
0: Falar pra você, viu? Pega uma mudinha de araçá, porque isso dá um suco maravilhoso. Uhum.
2: E é bonito, né?
0: É cheio de vitamina C, é bonito, então aproveita você aí que quer ajudar a arborizar ainda mais a nossa capital. 6:54.
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2: Quase 1.300 estudantes da Rede Estadual do Paraná vão embarcar agora, entre julho e setembro, para um intercâmbio internacional na faixa. Totalmente custeado pelo governo do estado, é o programa Ganhando o Mundo. Os alunos passarão um semestre letivo estudando em escolas da Austrália, Canadá, Reino Unido, Irlanda e também Nova Zelândia. O Canadá é o principal destino. O maior grupo de estudantes vai para lá, 574 estudantes ao todo. Na sequência vem Austrália, Reino Unido, Irlanda e Nova Zelândia.
0: E criado em 2022, esse programa já beneficiou mais de 4.500 estudantes e soma investimentos superiores a 500 milhões de reais. A edição deste ano é a maior da história, com 2 mil estudantes contemplados, enquanto a seleção para a edição de 2027 já começou com a convocação dos primeiros alunos classificados. Imagina que notícia boa, né? Receber... Fala assim, ó, você vai viajar, você vai conhecer outro país, uhum, outra cultura, vai treinar o inglês e é muito legal. É o programa aí, então, né, Ganhando o Mundo do Governo do Estado. Mix 6:56. E aí, vamos participar? Já acordou? Já limpou a ramelinha do olho? Já tomou aquele banho quentinho? Colocou aquela meia bem gostosinha? Porque o dia tá gelado, hein, gente? Não vai dar bobeira, não. Não sai só de casaquinho, porque em casa tá quentinho, aquele casaquinho... Assim, mais ou menos? Não. Capricha aí no cachecol, nos acessórios. Tá bem frio essa manhã. Hoje a gente não passa dos 17 graus. Pra aquecer, aquele banho quente, aquele cafezinho gostoso, geladinho. Tem quem prefira aquele chazinho também pela manhã. E já pensando no jantar?
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0: Que delícia!
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0: manda pra cá.
1: É isso aí, a gente tá esperando sua participação. Vamos para um rápido intervalo, daqui a pouquinho estamos de volta. 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
8: Bom dia, tô chegando na Mix com informações de trânsito e falo agora com o motorista que vem de Fazenda Rio Grande para a capital. Tem maior lentidão ali na BR-116 em dois pontos. Primeiro entre Eucaliptos e Campo de Santana e depois mais pra frente na região do Tatuquara até o início da linha verde no bairro Pinheirinho. Quem faz esse trajeto pode desviar usando a Avenida Brasil e a Nicola Belanda. 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
12: Mix 74, você com a gente, sintonizado em 98.3 FM, conectado pelo app da Rádio Mix Curitiba e, claro, participando, porque tem prêmios nessa manhã para você, então não perde tempo, 998226669.
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13: Curitiba vai distribuir 20 mil mudas de árvores até o fim de junho.
12: E corrida entre parques deve reunir mais de 6 mil atletas em Curitiba no próximo domingo.
13: Frio intenso pode aumentar os riscos para o coração.
12: E um acordo põe fim ao impasse de 30 anos e garante novo viaduto do Orleans em Curitiba.
13: Transporte de vigas gigantes tem bloqueios prorrogados em Curitiba.
12: Vai rolar durante essa semana, pelo menos hoje e amanhã é certeza. BR 277 Mix 7 e o 6.
13: 77. Já virou.
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12: E agora vamos àqueles destaques curiosos dos principais portais de notícias. Sopa, traz aí do super interessante.
13: Olha, uma simulação feita por estatísticos da Universidade de Innsbruck, na Austrália, colocou o Brasil apenas na 7ª posição entre os favoritos ao título da Copa do Mundo de 2026. E vou falar, viu, pela nossa estreia, tá de bom tamanho. O estudo utilizou inteligência artificial, dados de desempenho das seleções, rankings, valores de mercado dos jogadores, que também pesam, e, claro, informações de casas de apostas, né, as odds das bets, para rodar 100 mil simulações de torneio. O resultado apontou a Espanha como principal favorita. Eu acho que eles vão ter que rever esse estudo depois do jogo de ontem também, com 14,5% de chance de conquistar o título.
12: Segundo o levantamento, a Inglaterra e a França aparecem logo atrás da Espanha, enquanto Portugal, Argentina e Alemanha também têm probabilidades maiores que as da seleção brasileira. O Brasil ficou com apenas 4,7% de chances de levantar a taça, mostrando o equilíbrio da competição e o impacto do novo formato com 48 seleções e mais fases eliminatórias.
13: Agora já vem a passadinha de pano aqui, tá? Ó, veja bem.
12: Não é bem assim, calma.
13: Previsões
12: lá
13: desse tipo, elas trabalham com probabilidades, não com certeza. Não vai ser a Espanha, tá? Vai ser a França. O modelo leva em conta os resultados dos últimos 8 anos, a força dos elencos, o desempenho individual de atletas, e aqui que eu falo que a França tem a vantagem, e até mesmo fatores econômicos dos países. Mesmo assim, o futebol, como diria Joseph Klimber, continua sendo uma caixinha de surpresas, né? É um dos esportes mais difíceis de se prever. Quem queria dizer que a gente ia ter resultados inacreditáveis ontem, né? O Uruguai penando para conseguir um empate contra a Arábia Saudita, por exemplo. Cabo Verde fazendo o que fez. O goleiro Vozinha.
12: Vozinha.
13: Então, assim, tem coisas que não adianta, gente. É só dentro do campo, é só nos 90 minutos.
12: Agora, posso falar? Eu não entendo nada de futebol, tá? Mas o que eu curto, esses uniformes da Copa do Mundo.
13: São lindos,
12: que camisa,
13: né,
12: maravilhosa, aquela do Uruguai.
13: A do Uruguai,
12: fiquei
13: um espetáculo.
12: Fascinada.
13: Um espetáculo.
12: Aquele azul celeste maravilhoso.
13: A, né, azul do Paraguai também, da estreia. Muito bonita.
12: Mix 710. Agora o destaque é do portal Galileu.
13: A chamada bateria de areia é uma tecnologia que armazena energia na forma de calor, usando areia ou outros materiais sólidos de baixo custo. O sistema funciona aquecendo areia com eletricidade gerada por fontes renováveis, como energia solar, por exemplo, e também energia eólica. Esse calor pode ficar armazenado por semanas ou até meses, sendo utilizado depois para aquecimento de edifícios, processos industriais e até para ajudar na geração da eletricidade. A proposta é resolver um dos maiores desafios das energias renováveis, que é o armazenamento. Lembra do estocavento?
12: É.
13: É isso.
12: Tá? É guardar isso.
13: É esse desafio. É o estocar a energia que o vento gera, estocar a energia que o sol gera, para usar em momentos de menor produção, né? Que é o momento que a gente mais precisa, inclusive, dessas energias.
12: E essa tecnologia ganhou destaque na Finlândia, onde empresas já operam baterias de energia em escala comercial. Diferente das baterias de lítio, que armazenam energia elétrica e dependem de minerais mais caros, a bateria de areia utiliza materiais abundantes, tem menor impacto ambiental e pode durar décadas com pouca manutenção.
13: É isso, os especialistas ainda destacam que não é uma solução que substitui as baterias convencionais, né, em celulares, em carros elétricos, mas que pode ser uma alternativa importante para armazenar grandes quantidades de energia em cidades e indústrias também. Com a expansão das fontes renováveis no mundo, sistemas como esse podem ajudar a reduzir a dependência de combustíveis fósseis e tornar o fornecimento de energia mais estável e sustentável. Eu estava vendo um vídeo no YouTube esses dias atrás, de curiosidades, e eles estavam falando sobre como os caminhoneiros fazem para se manter aquecidos nas cabines dos caminhões no Canadá, nos Estados Unidos, nesses lugares que tem as fortes nevascas, né? E é um desafio muito grande para encontrar soluções que não gastem tanto combustível, sim, que não gerem poluentes. Então, essas pesquisas aqui, de certa forma, elas vão ajudar também em algum momento na vida do trabalhador,
12: claro,
13: né? Que tá aí nas
12: agora,
13: estradas, nas indústrias.
12: Sabe o que é essa notícia que eu achei fantástico isso? Mas me fez lembrar, sabe quem que ensinou isso pra gente desde criancinha? Os cachorrinhos.
13: Sim, que vão deitar na areia, né?
12: Na terra,
13: eles cavam
12: a terra ali, né?
13: Deita no buraquinho, né?
12: Na areia. Tá vendo só? É muito legal. Mix 713. Agora o destaque é do Portal Hoje Paraná. Atenção que essa notícia é bem importante, viu, gente? O Reino Unido anunciou que vai proibir o acesso de menores de 16 anos às principais redes sociais, como Instagram, TikTok, Facebook, X, Snapchat e YouTube. A medida anunciada pelo primeiro-ministro britânico Keir Starmer tem como objetivo proteger crianças e adolescentes dos impactos dessas plataformas digitais na saúde mental, da exposição a conteúdos nocivos e do contato com desconhecidos. A proposta deve ser aprovada ainda este ano e entrar em vigor já no ano que vem, seguindo um movimento já adotado pela Austrália. Aplicativos de mensagens como WhatsApp e Signal vão ficar de fora dessa restrição, pelo menos por hora. E como que vai fazer isso? Até onde a gente sabe, vai simplesmente bloquear o acesso pelo menos no período da noite, quer dizer, pode morrer tentando. Pode ter senha de Wi-Fi, pode ter internet de velocidade máxima, não vai conseguir entrar.
13: Tem como fazer, tá? Tem como fazer. Os robozinhos das redes sociais, eles identificam pelo padrão de comportamento quando é o menor
12: de idade
13: usando.
12: O tipo de digitação, o tipo de vídeo que vê. E é isso, né? Pra proteger aí a saúde mental dessa criançada, dessa meninada aí que tá super exposta, né? A todo tipo de conteúdo, esse feed infinito que os especialistas em saúde mental falam tanto e é algo muito sério para essa nova geração.
13: Tem que bloquear mesmo e aqui no Brasil tinha que regulamentar a rede social. Para a gente não ver linchamentos online, para a gente não ver o uso excessivo aí, o acesso a conteúdos. No X, gente, pelo amor de Deus, o X poderia facilmente chamar X-Vídeos, porque assim, é inacreditável o que rola de conteúdo lá.
12: É complicado.
13: E assim, a gente sabe, é a responsabilidade do pai cuidar, não sei o quê. É difícil controlar, gente. É bem difícil controlar. Você que fala isso, você já foi adolescente também. Você sabe como é que adolescente age. É complicado. Então, é de responsabilidade das plataformas também e do poder público cuidar disso.
12: Exato. E tá aí o Reino Unido junto com a Austrália. E muitos países já, né?
13: Estados Unidos faz isso, a França
12: essa onda
13: faz.
12: E é isso, né? Os especialistas garantem que faz mal. Então, vamos desacelerar essa meninada aí. Mix 715.
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13: É isso aí. Se é pra falar de esporte, pra falar de Copa do Mundo, de probabilidades, muito melhor do que os pesquisadores e os analistas é o empirismo, né? A gente vendo os jogos acontecendo e resultados surpreendentes. Por aqui o Mauro Miller já pra comentar a Copa do Mundo junto com a gente. E vamos dar uma passada aqui nos resultados da Copa do Mundo. Os jogos de ontem, alguns resultados impressionantes. Ontem foi um dia de vários empates, né? Bélgica 1-1 contra o Egito. Irã 2-2 com a Nova Zelândia pelo Grupo G. No Grupo H, Espanha 0-0 com Cabo Verde. A seleção sensação dessa Copa, pelo menos até aqui, do goleiro Vozinha. E Arábia Saudita 1-1 com o Uruguai. Mauro, bom dia. O pessoal ficou na igualdade ontem, hein?
3: É verdade, bom dia para você também, para todo mundo que está aqui no Jornal da Mix. E o surpreendente foi o goleiro Vozinha, né? A seleção do Cabo Verde, que fala português, é uma colônia portuguesa, e sacudiu a vida digital do goleiro, né? De 50 mil seguidores no Instagram, e agora ele tem 3 milhões de seguidores em menos de horas. O nome dele é Josimar, inclusive o nome Josimar é em homenagem ao Josimar da Seleção Brasileira. Ele tem 40 anos de idade e é o goleiro da Seleção de Cabo Verde. É a grande surpresa até aqui, o empate em 0-0. Mas assim, eu assisti os melhores momentos desse jogo, eu vi as entrevistas coletivas tanto do técnico da Espanha quanto do técnico de Portugal. Inclusive também, se você acha que o apelido Vozinha do goleiro de do Cabo Verde é engraçado ou diferente, você pode também estranhar o técnico da Seleção de Cabo Verde, que é o Budista. Então é bem interessante. E o Budista falou que a seleção dele é muito organizada e estavam focados nesse jogo. Então, deu certo a organização do Budista e a seleção empatou. Outra coisa surpreendente, para mim não tanto, porque a Arábia Saudita já faz a sua 7ª Copa do Mundo e também deu trabalho para a seleção do Uruguai, fez o gol primeiro, depois que tomou o empate. Então, mais um resultado aí surpreendente. O técnico da seleção da França ainda falou que a seleção da Espanha ainda é a favorita para o título. É todo mundo jogando o favoritismo para a seleção da França, mas o técnico da França falando que não, a seleção da Espanha é favorita. Vamos ver o que vai acontecer, né? Tem jogos hoje, né, Sopa?
13: Nós temos jogos hoje no grupo 1, França e Senegal. Aqui a gente vê um dos favoritos ao título entrando em campo. Tem também Iraque e Noruega, tem Argentina e Argélia, claro, tá todo mundo também de olho no que pode ou não fazer a Argentina, e Áustria e Jordânia, Mauro.
3: Nesses jogos aí, as atenções da Copa do Mundo vão para a seleção da França, né? França e Senegal, os dois falando francês no meio do jogo, vai ser interessante. Agora, com relação ao favoritismo, ainda é, na minha singela opinião, a França, com aí o Portugal, a própria Espanha, né? Tomou um susto ontem, mas também vinha forte como uma das favoritas. A gente vai ver a Argentina em campo, vamos ver como é que vai se sair a equipe do Messi, vamos ver o que vai acontecer hoje, mas a favorita ainda é, na minha opinião, a seleção da França, não só porque foi a campeã da última Copa, mas porque o Deschamps, o Didier Deschamps, ele consegue manter a mesma estrutura do que a França jogava, com o mesmo poder ofensivo que a França teve na Copa do Mundo. Então, a gente já viu isso nas eliminatórias, a gente já viu isso na Eurocopa, e a gente pode ver na Copa do Mundo aí uma grande favorita, a seleção da França. Sim, vamos ver o que vai acontecer.
13: O pessoal fala muito, né? Não, mas o último amistoso, a França não é tudo isso. Gente, amistoso é amistoso, o jogo é jogo. Ninguém vai botar o pé no último amistoso, correr o risco de ficar de fora, como aconteceu com Wesley, por exemplo, né? Então é claro que os caras entraram mais devagar. Eu também tô com você, viu, Mauro? Inclusive, pra esse jogo, lá no bolão, eu botei 4-0 pra França, mas eu vou falar, viu? Eu sou um secador absurdo. Todo mundo que eu botei muitos gols não fez, a Espanha também, eu tinha botado 5-0. O único jogo que eu esqueci de botar no bolão foi o da Alemanha, justamente o jogo da goleada. Então eu tô zicando a galera aí, viu?
3: E com relação a amistoso, a gente vê muito as seleções da Europa, principalmente, usando amistoso para fazer teste. Aqui a gente costuma criticar muito as seleções, a seleção brasileira, principalmente, quando joga futebol, criticar quando empata com um time menor, quando perde de um time menor, e aí não dá chance do técnico fazer experiências. A seleção da Europa, os técnicos não estão ligando para o resultado quando é um amistoso. Estão colocando reserva para jogar, testando modelo de jogo e não estão muito interessados no resultado. Então, se você assistiu um amistoso da seleção da França, da seleção da Alemanha, da seleção da Espanha, esquece. Agora a Copa do Mundo a coisa é mais séria.
13: É isso aí. A gente tem essa mania de achar que tem que atropelar toda vez e não entende que amistoso é laboratório. Mauro, voltamos amanhã para continuar acompanhando os resultados da Copa do Mundo, que tá aqui na Mix também, né?
3: Exatamente, amanhã tem mais Copa do Mundo. Vamos ver o que acontece aí com a França e com a Argentina, principalmente, na rodada de hoje da Copa do Mundo. Voltamos amanhã. Um ótimo dia para todo mundo.
13: Valeu, Mauro. Bom dia, bom trabalho por aí. Copa do Mundo tem aqui na Mix também. O Charla Podcast tá na área e só aproveitando o ensejo, vou trazer uma fofoquinha aqui no meio do esporte. Não é fofoca, é notícia pública. O menino Ney vai ser papai Ney de novo, é? Porque a influenciadora Bruna Biancardi anunciou que tá esperando mais um filho, a terceira menina do casal e mais um herdeiro pra dividir essa belíssima herança que o Neymar vai deixar. E aí, Flávio, você queria um pedacinho? Eu queria só um tequinho dessa herança aí do Neymar, hein?
12: Tava bom,
13: me
12: né?
13: Me chama de filhinho, Neymar.
12: Neymar me adota.
13: Papai Ney, pode me chamar, vai.
12: Papai Ney, né? Adota nós.
13: Eu retiro todas as críticas que
12: mais
13: eu fiz.
12: Mais uma menina, né?
13: Mais uma menina.
12: É a quarta menina.
13: Terceira só deles,
12: só
13: né?
12: Só deles, Bruna. Do casal. Daí tem a Helena, que é de outro relacionamento, o Flash aí do Neymar. E tem o Davi Luca, que é o primogênito, uma gracinha de menino, né?
13: É, tá com a cara de que, oh, mais alguém pra pegar meu dinheiro.
12: Ah, meu Deus, não, mas olha, mentira, aí ele mentira. Pode ter uns 10, viu? Tem, vai senhora. Sobrar pra algumas gerações.
13: Vão ser as 10 pessoas mais ricas do Brasil ainda, né?
12: É isso aí. E que, né, lógico, a gente tem quem gosta de Neymar, tem quem não gosta de Neymar. Ih, joga aí, joga. Não interessa. O que vem é muita saúde essa filhinha do Neymar aí, né? Porque a Mavi é uma gracinha, né? Uhum. A Mel é outra gracinha. São todos muito bonitinhos os filhos do Neymar.
13: Todos. Que sejam crianças lindas, saudáveis, inteligentes, porque a grana já tá garantida.
12: É,
13: né?
12: Isso aí, boleto, não vai saber o que é pegar um busão.
13: Não vai nem ver um busão de pet.
12: É isso aí. Mix 723, Sopa, vamos calibrar essa xícara de café, Sopa, porque tá vamos. Frio ainda, viu? Tá friozinho ainda. Mas a gente...
13: Cafézinho hoje é por tua conta, tá?
12: É por minha conta. Pode deixar que eu pago. Fique tranquilos, tá bom? Mix 723. 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
20: Mix 731 e a gente tá de volta naquele ânimo de manhãzinha, cedinho, geladinha, mas com a sua companhia tudo fica bem melhor, né? Então participa aqui com a gente, 998226669. Muita gente mandando foto aqui também do trânsito e...
21: descendo elevador pra ir pro trabalho.
20: É, na academia.
21: Sim, o pessoal...
20: passeando
21: animando,
20: com o pet.
21: Pessoal animando esse começo de manhã aí. Que bom, né? Ver o pessoal acordar bem disposto, feliz, pronto pra encarar mais um dia. Acordando, tem gente que já acordou faz muito tempo, tipo a gente. Tem gente que já chegou em casa, tá se preparando pra dormir porque trabalha na madrugada. É sempre bom ter a companhia de todos vocês por aqui.
20: É isso aí. Vai participando aqui que tem prêmio delicioso pra você hoje aqui no Jornal da Mix.
21: Né? E esse não é sabor presente, esse é presentaço.
20: Com muito sabor.
21: Exatamente. Olha, 998226669. Qual que é a brincadeira do dia? É hashtag pizza na mix. Assim, tá absurdo a quantidade de participação. Nós vamos fazer o seguinte, nós vamos conversar com a galera da Brinca Pizza pra gente continuar tendo essa promoção aqui. Porque o pessoal gostou demais da ideia. 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
20: Há poucos dias do fim da estação, o outono 2026 confirma características típicas aqui no Paraná, especialmente nas regiões sul e centro-sul do estado. Cidades mais altas registraram as menores temperaturas com ocorrência de geadas em alguns períodos, além de grande diferença entre as temperaturas da manhã e da tarde, o que a gente chama de amplitude térmica, né? Segundo o CIMEPAR, o outono foi marcado por menos dias de chuva do que o verão, mas com episódios de chuva mais volumosa, né? A estação também apresentou um avanço frequente das massas de ar frio, formando nevoeiros e aquele amanhecer gelado, principalmente na metade sul do Paraná. Vamos falar de hoje? O sol aparece ainda pela manhã na maior parte das regiões. Aqui no leste, a nebulosidade ainda persiste ali até pertinho do meio-dia, comecinho da tarde, mas também teremos sol na capital paranaense, na região metropolitana e no litoral, que é a faixa leste do estado. A atuação de uma massa de ar frio e seco sobre o Paraná acaba trazendo essa trégua aí nas chuvas. O destaque fica para o frio nas áreas mais próximas da divisa com Santa Catarina. A gente não vai escapar também não, tá? Com temperaturas abaixo dos 5 graus entre o sudoeste e o sul do Paraná. Hoje o CIMEPAR marcou 9 graus de mínima, a máxima não passa dos 17 e neste momento 11 graus em Curitiba. Mix 736.
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21: Motoristas de aplicativo e taxistas poderão começar a procurar os bancos a partir dessa quinta-feira para solicitar o financiamento pelo Programa Federal Move Aplicativos. A iniciativa disponibiliza até 30 bilhões de reais. Eu quero um carro de 30 bilhões. Não é assim que funciona, filhão, mas você pode estar nesse bolo dos 30 bilhões para compra de veículos novos. E aí, qual que é a vantagem? Juros reduzidos, prazos de pagamento de até 72 meses.
20: E podem participar motoristas de aplicativo com cadastro ativo há pelo menos 12 meses e que tenham feito no mínimo 100 corridas no mesmo período na mesma plataforma. Taxistas precisam estar regularmente cadastrados e em atividade. O programa permite financiar carros novos de até R$ 150 mil, reais, incluindo modelos flex, híbridos, elétricos ou movidos a etanol.
21: Para participar desse programa Move Aplicativos, você tem que estar validado, tem que estar habilitado no programa. Como é que faz? Esse pedido de habilitação é feito no portal gov.br. Após a validação dos dados, o motorista recebe a confirmação e daí sim pode procurar uma instituição financeira credenciada para análise de crédito e contratação do financiamento.
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20: E uma apresentação da clássica peça Romeu e Julieta ganhou um protagonista inesperado. Durante um espetáculo, um gato invadiu o palco, caminhou entre os atores e passou a interagir com a cena, arrancando risadas e aplausos da plateia. Esse momento foi registrado em vídeo e rapidamente, claro, né, viralizou nas redes sociais.
21: E aí você vai falar, poxa vida, mas aquele monte de gente, risada e aplauso, aí coitado do gato, se assustou. Negativo, não tava nem aí com a presença do público, dos artistas, porque o gato, quando ele se sente dono do pedaço, ninguém tira isso da cabeça dele mais. Ele é dono e ponto, né? Então ele ficou ali circulando pelo cenário como se ele fizesse parte do elenco. Os atores, claro, né? A arte, né, da atuação, o rádio, a TV, a moda antiga, que tem aquela arte do improviso, né? Então eles foram improvisando em cima da presença do gatinho ali, mas seguiram com a apresentação, transformando essa invasão em um dos momentos mais comentados do espetáculo. O episódio virou um exemplo de que, às vezes, as melhores atuações surgem quando ninguém está esperando.
20: E o Oscar goes to...
21: Gatinho.
20: Gatinho. Ah, eu já ia lá... Pss, pss, pss,
21: pss. A Flávia tá participando, não, quer... já para a peça, para
20: quer
21: tudo.
20: Quer me raptar, coloca um gato assim, ó, estendido, pronto, leva.
21: Eu já lembro daquele desenho Kid vs. Cat, que tinha um gato... Era aquele gato que não tem pelinho.
20: Ah, o Sphinx. Sphinx.
21: Só que ele é alienígena, né? E realmente carinha, ele parece, né, um alien,
20: é,
21: né?
20: É um amorzinho. É. E tá aí, né? O grande astro da peça Romeu e Julieta. O felino que invadiu o palco e deu show. 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
20: E falar em Da Show, tá ele por aqui, Marcelo Patrola, que já fez a sua corrida matinal, já chegou com tudo
21: pro Mix. Veio correndo pra cá.
20: Veio correndo, literalmente ele veio correndo pra cá com o Mix Cultura Pop, trazendo essa avalanche de estreias pros fãs de séries, cinema. Tem muita coisa boa hoje por aqui. Bom dia, Patrola.
1: E aí, pessoal, bom dia, tudo bem?
20: Tudo ótimo.
21: Bom dia.
1: Pois é, não, olha, eu acho que essa semana tá recheada de coisa.
20: Tá, né?
1: O que a gente prometeu que junho e julho ia ter estreia, ia ter novidade, a gente vai entregar. A gente promete, a gente entrega aqui nessa coluna. Podem ficar muito tranquilos, né? Não tem como a gente não começar falando, né? Casa do Dragão, terceira temporada, está chegando aí. Próximo dia, agora 21 de junho, teremos a continuação dessa guerra que se passa em Westeros e que é tão polêmica, né? É irmão com irmã batalhando, é pai com filha, é o pai com a amiga da filha, é uma coisa realmente complicada, todo mundo ali sai na mão. Então vai ser interessante pra gente ver como é que vai ser o andar aí dessa nova temporada e, claro, né, cada vez mais o universo de Game of Thrones se expande mais. Eu vou falar pra vocês, hein? Eu não sei, mas eu acredito que essa terceira temporada indo bem, a gente possa, talvez, aí se encaminhar pra ter aquele spin-off do Jon Snow, né? Vocês lembram, né, que era pra ter, né? Aquela continuação, como que ia ser o Jon Snow lá na Muralha da Noite, ele continuando ali, né? Então, assim, vamos torcer que a série entregue o que a gente espera, pelo menos.
20: É o mínimo.
1: E assim, Game of Thrones não decepciona normalmente, né?
20: Normalmente não, né?
1: Continuando aí com nossos lançamentos, temos a quinta temporada de O Urso, The Bear, né? Que vai chegar ao Disney Plus no dia 25 de junho. E pra encerrar essa jornada caótica. Pra quem não lembra, né? The Bear é uma série extremamente premiada, né? A gente pode falar que é uma série sobre cozinha? Sim, mas é drama.
20: É bem mais que isso.
1: Não, é muito mais. Ela é profunda,
20: ela
1: né?
20: Ela é.
1: E assim, eu gosto muito de série que é desconfortável assistir. Né? Eu não sei, tem uma coisa em mim que é o humor desconfortável. The Office, assim, né? Olha aí.
21: Eu
1: ó,
21: tô com a minha canequinha aqui do The Office, inclusive.
1: Pegou na hora, Michael Scott total, né? E assim, esse tipo de série que te coloca numa posição, né, de espectador e que você não fica confortável, tem coisa.
20: Você quer fazer por ele, não tem como, né? Porque é transição caótica, é saúde mental, é pressão. É evolução em grupo, é convivência.
21: É o riso
20: drama.
21: Do constrangimento, né?
1: Exato. E eu acho que o mais legal de tudo é a gente ver assim, a complexidade que as pessoas são.
20: E que ator, né?
1: Assim,
20: gente? Cara, é um
1: todos
20: absurdo.
1: Os atores ali são excelentes, né? Todos os atores são excelentes. Só que assim.
20: O Jeremy Allen é.
1: É incrível.
20: Não, é um absurdo.
1: Incrível. Estará em Star Wars, inclusive. Estará em Star Wars, inclusive. Inclusive no próximo filme, agora já. Né? Só pra deixar no ar pra vocês. Assim, séries. Assim, elas são legais porque elas mostram pra gente realmente o reflexo do que é o ser humano.
20: Exato.
1: Né?
20: Por isso que deixa a gente desconfortável.
1: Porque a gente às vezes se enxerga ali. A gente ser bom, a gente ser legal, a gente ser ruim, né? Então mostra todas essas facetas e isso é muito interessante.
20: É muito legal. Quem ainda não começou, vai lá do primeiro episódio, você não vai se arrepender.
1: Não vai.
20: É muito legal. E agora a quinta já temporada.
1: É, quinta e última. É isso que é legal. Pra quem tem aquele problema de falar, mas eu não quero esperar lançar, fica tranquila. Tá? Espera mais um mês, quem sabe, se for seis semanal agora, você já termina tudo de uma vez.
20: Sabe que eu sou dessas? Eu tenho medo que acabe, eu não quero que acabe. Eu sou inimiga do fim de série, entendeu? Aí eu espero, assim, ó. Tem uma série que me marcou muito, assim, não é todo mundo que conhece, não, mas me marcou demais porque traz justamente esses dramas humanos, assim, sabe? Você olha e fala, é uma história simples, é mais um drama. Não, ela é profunda, ela mexe com temas absurdos, assim, que é um milhão de pequenas coisas. Que a gente é feito disso, né? De um milhão de pequenas coisas todos os dias. E eu deixei vir todas as temporadas. E aí, ó, lenha, passei quase um ano assistindo, maravilhoso, e chorei quando acabou, bem dramática. O Urso tá aí também pra você começar a primeira temporada e se divertir. Quando chegar lá na quinta, já vai ter inteira pra você assistir.
1: Já. E a partir do dia 25 de junho, vocês já podem conferir lá no Disney+. E assim, gente, continuando na nossa série de estresse que a gente vai ter, teremos a segunda temporada de Avatar, O Último Mestre do Ar, que também vai ao ar no dia 25 de junho. A gente vai continuar acompanhando a história do Aang, né? Ele agora aprendendo a dominar o elemento da Terra. Pra quem não sabe, né? A história do Avatar é uma história que a gente conhece por um anime que saiu lá na Nickelodeon, nos anos 2000. Uma série extremamente bem avaliada pelo público e no geral, né? Hoje em dia, o público que assistia naquela época envelheceu, a gente tá mais velho, e agora a gente tem essa releitura em live action. A gente já teve lá um filme em 2009 também, que foi live action, que inclusive é um filme muito legal, muito bacana, mas a série agora tá explorando de uma maneira muito interessante, muito bem feita, os atores asiáticos, isso. Nossa. Eu gostei muito, né? O anime normalmente, ele retrata os asiáticos loiros, com vários tons de pele, e muitas vezes quando a gente vai trazer isso pra um live action, principalmente produzido por Hollywood, eles colocam atores brancos. E dessa vez não. Quando eles foram fazer essa série, eles realmente trouxeram todas as etnias que tem dos povos asiáticos. Então é muito... Então a gente vai ver até mesmo os inuits ali, dependendo do pessoal que vai estar, né? Que vai dominar a água, fazer a dobra do gelo. Pra quem conhece a série vai saber do que a gente tá falando, né? Que é justamente a diversidade cultural que tem dentro desse mundo. E é muito legal, gente. Uma série que tá muito bem feita, tá muito bem trabalhada.
20: Figurino incrível,
1: incrível. E o CGI, assim... Tem que bater palma, né?
20: Tá lindo.
1: Não, tá lindo. Em uma era que a gente já viveu os mutantes de Caminhos do Coração, a gente tem que bater palma pra um CGI desse. A Netflix, ela erra muito, sim. Mas quando ela acerta muito, muito bem.
20: É isso aí. E tão lindos os atores, né? Achei eles uma...
1: Não, a gente comentou aqui esses dias, né? Saiu a foto dos bastidores da segunda temporada. O menino tomou whey, cara.
20: Não, gente. Não, tomou whey.
1: Ele
20: agora,
1: tá gigante.
20: Você compara o anime com ele, não é a coisa mais fofa do mundo.
1: Tá,
20: parece
1: igualzinho.
20: Que é ele mesmo, né? Muito fofo.
1: Só
20: muito
1: assim,
20: legal.
1: Só que ele tá no estirão. Eu acho que assim... Ele deve ter começado a gravar nos 11, 12 ali.
2: É, pegou aquela fase do estirão no crescimento.
20: Uhum. Não, é maluco. E de repente ele surge.
1: A primeira temporada ele é baixinho perto dos outros. A segunda temporada ele já tá um puta do moleque alto pra caramba. Daí não dá, né?
2: Então, ou tá tomando uma Magic Pill, como diz.
20: Ele é muito fofo, né? Ele é muito bonitinho.
1: Se a gente vê que ele tá meio forte pra dominar os elementos ali, a gente já vai saber o caminho que ele tá seguindo.
20: E a história é muito legal também, né? Vale
1: muito,
20: a pena. Super
1: muito legal. Né? Avatar é uma história que fala justamente sobre o preconceito, sobre uma nação que ele domina as outras, né? Uhum. E tem muita essa questão, no Japão, principalmente, essa questão dos elementos, ela tem toda uma... Tem um ar por trás mesmo, né? Então é o fogo, a nação do fogo que consumiu outras nações, que acabou com a nação do ar, né? Nação que era do Aang. Então é muito interessante, assim.
20: É uma metáfora muito bem construída, muito. Assim, né? Muito legal mesmo.
1: Muito bem construída e muito bonita, assim, né? A gente, pra quem não... Né? Isso aqui é um spoiler que é tranquilo de falar pra vocês, porque é a premissa da série, né? O povo do ar, que domina o ar, eles são monges, né? Então eles escolhem deixar, eles escolhem não atacar, mas apenas se defender. Então a gente vê que tem muito, a mensagem é muito maior, né?
20: É
1: a
20: verdade.
1: Mensagem é muito bonita. E assim, falando ainda em filmes e lançamentos, não tem como a gente não falar Todo Mundo em Pânico 6, né? Gente, é uma franquia que a gente conhece, é uma franquia que ela é pesada muitas vezes, né? Polêmica.
2: É um humor bem estilo americano, né?
1: Ali é o suco americano. Né? O suco americano, assim, escrachado, zoando os próprios americanos. E assim, saiu e está... Eu posso trazer pra vocês agora, que eu já assisti, com uma clareza e uma franqueza, assim, excelente, muito engraçado. O brasileiro vai gostar. Eu, inclusive, não sei como é que eles conseguiram trazer tantos elementos de filmes e séries que a gente falou aqui, né? Coisas que saíram... Né? Claro que a gente já tá na metade do ano, nem parece,
20: nossa,
1: né?
20: Mas,
1: assim... Pô, dezembro, novembro e tá no filme. Então, assim, ele tá muito assim, atual. Vocês vão olhar pra ele e falar assim, nossa, tá... Realmente parece que fizeram mês passado o filme. Tá muito bacana, tá legal, né? E assim, vocês vão com certeza gostar. Fica a dica pra vocês, já tá nos cinemas. E agora não tem como, eu acho que a gente tem que passar por esse aqui, Toy Story 5, né? A pré-estreia, amanhã eu já vou estar assistindo, então semana que vem eu já vou poder trazer a mensagem pra vocês como que tá... Aqui,
2: vai ter spoiler.
1: Não vai ter spoiler, não vai ter spoiler.
20: Ele não é louco.
1: Eu não sou, não, se eu fizer spoiler num filme desse, eu tô ferrado, eu vou perder a coluna. Vou me cortando, eu não volto aqui semana que vem.
20: E os amigos?
1: Mas assim, ó, gente, o filme vai estrear dia 18 de junho E o mais legal é que dessa vez os brinquedos eles vão enfrentar a tecnologia, né? A gente vive comentando sobre isso, né? Que a gente tá vendo criança não brincar mais na rua, mas agora usar o tablet. E esse que vai ser o grande vilão desse filme, o que é muito legal, uma abordagem muito atual pro filme. E a gente tem algumas mudanças, né? Uma mudança muito interessante que a gente já viu, né? Algumas pessoas já assistiram, já sabem, né? A gente tem uma mudança, aquela clássica música, Amigo Estou Aqui, agora vai ser interpretada pelo João Gomes, né? Eu não sei, assim, eu confesso que eu não sei como está. O João Gomes, pelo menos assim...
2: Eu adoro ele.
1: Então, eu gosto do João Gomes, então pra mim, por exemplo, eu não acho que seja uma mudança ruim, até porque a gente tá falando uma questão geracional, né? Então Toy Story, sei lá, nos anos 90. Hoje em dia, João Gomes, ele é um ícone desse momento. Eu acho interessante até trazer essa abordagem, talvez trazer um pouco da identidade, da cultura dele na música, assim, não sei se vai colocar um piseirinho, um forró.
20: Ah,
1: assim.
20: Ele tem,
1: mas ia ficar,
20: né,
1: bonito.
20: Ia ficar bonitinho.
1: Ia ficar
20: bonito. E ele canta com emoção, né?
2: E é um vozeirão, né?
20: É um vozeirão.
2: Vozeirão que é só dele, não adianta.
20: Coisa linda. Acho que vai dar boa, hein?
2: Agora, musicalmente falando, isso a gente até noticiou aqui na Mix, né? A Taylor Swift fez uma das músicas, né, tema do filme, que é I Knew It, I Knew You. E ela disse que era porque, bom, a Taylor Swift era criança quando começou a série do Toy Story. E ela falando assim que ela tava super emocionada, que ela tinha chorado na gravação e tudo mais. Então é aquela criança, Taylor Swift, agora adulta, participando ativamente de um filme que marcou a vida dela. Acho que esse filme marcou a vida mesmo dos adultos daquela geração. Mesmo dos adultos daquela geração.
1: Eu acho que marca. Toy Story, a gente tem que pensar que foi o primeiro filme da Pixar, né? Uhum. Ele foi o primeiro filme ali que eu acho que assim, que explodiu mesmo, que trouxe tudo que a Pixar podia ser. E é muito interessante, eu acho bonita. A mensagem em si é muito linda dos brinquedos e todo filme eles exploram desde o amadurecimento, desde o consumismo.
20: Fases do crescimento, né?
1: É lindo, assim, do reaproveitamento do brinquedo. Ele em si é lindo demais. E eu, assim, eu não sei por quanto tempo que vai se manter, né? Pô, já vai fazer, daqui a pouquinho vai fazer 30 anos.
20: Se Velozes e Furiosos pode ser ter 300 11, filmes, né? Gente, eu acho que Toy Story tem que passar aí uns. Então,
1: Velozes e Furiosos, né? Daqui a pouco eles vão estar em Marte, eles vão esperar começar a colonização lá e vão falar.
2: Eles vão chegar antes que o Elon Musk lá.
1: Vai ser com o
20: Daí, e sabe,
1: entendeu?
20: Que, só comentando, eu vi um post muito bonito que sério, a tua história é emocionante, né? A mãe combinou com o filho, 21 anos, o menino, indo pra... não, minto, 17 anos, o menino, indo pra faculdade. E ela fez um ensaio fotográfico emocionante. Ela colocou todos os brinquedos dele, do Toy Story. E ele, de fundo, lá indo pra faculdade, beca e tudo, e ela fotografou os brinquedos dando tchau pra ele. Gente, sério! Porque os filhos crescem, a gente não tá preparado pra isso!
2: O único defeito, o único problema do lançamento do novo Toy Story é que nos brechós de brinquedos você não acha mais Buzz Lightyear por R$40, igual você achava. Tá tudo R$200, R$300.
20: O do Otávio tá guardado lá, eu não deixo nem ele brincar. Não, ele tá exposto lá, mas ele tá lá, entendeu? Lá em cima, bem bonito.
2: Você não sabe o que ele faz de madrugada quando vocês não

0: Será?
1: Querido, contanto que não seja Annabelle, tá tudo vídeo, certo.
2: Tem vídeo de terror japonês que é só sobre isso, tá? Então cuidado.
3: Ah, mas eu acho que um Funko possuído não ia ser do mal. Um Funko do Wolverine possuído.
2: Tem um filme legal que ele chama The Indian in the Cupboard. É A Chave Mágica. Aqui em, é um filme lá de 1995, eu acho que você vai lembrar... Que o menino tinha um armário, que daí ele guardava os brinquedos dele e os brinquedos criavam vida dentro desse armário. Esse filme é maravilhoso.
1: 95?
2: É, eu 1995. Não era nascida. Não, eu lembro que eu era bem bebezinho, foi um dos primeiros filmes que eu vi.
1: Nem era nascida.
2: Mas eu vou falar, esse filme é muito legal. Depois, eu, quando molequinho, eu vi esse filme na TV, eu falei, meu Deus do céu, eu preciso de um negócio desse.
3: Cara, tu me desbloqueou minha memória agora, porque eu vi esse filme na Sessão da Tarde.
2: É, filme de Sessão da Tarde.
3: Que se despede depois dos bonequinhos fechando no final.
1: Ai, para, é que lindo, eu fico emocionada.
3: É lindo. E é um filme que ele utiliza stop motion, então assim, é uma coisa que eu lembro que quando eu assisti quando era criança, é incrível, incrível, incrível. Como é que é o nome mesmo?
2: A Chave Mágica.
3: Gente, fica aí a recomendação pra vocês. É um filme lindo demais.
1: Ai,
3: nossa.
1: Tem tanto filme assim, que é pra criança, mas não é pra criança, é pra adulto, né? Na real. É, eu adoro Nanny McPhee. Uhum. Amo, de paixão. Eu sou apaixonada por esse filme. Ó, chegou mensagem aqui, ó. Toy Story tem meu coração... Eu bem feliz indo mais uma vez chorar para um filme de brinquedos. Quem que mandou aqui, não tem o nome? Marta? Mar. A Mar. Ah, tamo junto, viu, Mar?
2: É, a Mar sempre participa aqui com a gente.
1: A gente vai chorar por causa de um filme de brinquedo.
2: Mais uma vez. Eu também sou desse time, viu? Eu sou chorão também.
1: É. E vale, pode chorar. Pode chorar.
3: E falando em chorar, gente, a gente vai terminar a nossa coluna com a nossa última recomendação, que é Supergirl, que vai também estrear agora dia 25. Dia 25 de junho é muita estreia que vai ter.
1: Nossa.
3: Né? Ontem eu já assisti o filme, né? A Warner liberou pra gente assistir 30 minutos do filme. E o que eu posso falar já pra vocês, inclusive, tá autorizado, tá otorgado a poder vir aqui comentar com vocês. Tá incrível. Assim, a ambientação tá linda, a exploração do universo tá linda. É um filme muito mais espacial do que um filme da Supergirl, do Superman na Terra. Então tá explorando realmente o universo da DC e tá muito bem trabalhado, né? O amor de uma, né, de uma jovem pelo seu cachorro. E isso é explorado de uma maneira muito bonita,
1: aí,
3: né?
1: Lá vou eu chorar também.
3: Não, assim, olha, eu vou falar do pouco que a gente assistiu, porque meia hora de um filme de 1h40, 1h50, é muito pouco.
1: Eu acho maldade fazer isso com as pessoas.
3: O pior é que, assim, pra quem não sabe, quando a gente vai nesses lugares, assim, a gente, né, deixa tudo lacrado, obviamente, só que a gente não vê o filme com uma continuidade. Então a gente vê o começo pra entender o que que é o filme, comecinho, tipo assim, a jornada do herói ali, quem que é o herói? Ali, a gente vai ver uma cena de ação e depois uma outra cena de ação, pra gente ter uma noção um pouco geral de como tá o filme. Então a gente não tem noção, assim, a real da história completa do que vai acontecer.
2: E especialmente como acaba.
3: Não faço ideia.
2: Que maravilhoso.
3: Mas assim, o pouco que a gente viu, a ambientação do Jason Momoa como lobo, que já foi mostrado, assim, tá incrível, incrível, incrível. Falo de boca cheia. Lindo demais. Então fica a recomendação pra vocês, né? Eu vou estar assistindo em breve também. Trarei aqui na coluna todos os detalhes pra vocês, gente.
1: Ó, chegou aqui também recado do Saulo. Ele falou, os meus bonecos do Toy Story ninguém mexe. Coloquei numa caixa de acrílico. É isso. A criança não tem que brincar com o negócio?
3: Não, isso é investimento pro futuro.
1: É.
3: É investimento. A Harumi reclama dos meus Funko de R$1.000. É que eu falo assim, cara, daqui a 10 anos, se alguma coisa falir, isso aqui vai valer dinheiro.
2: Mas é óbvio. É claro, a minha caixa de Hot Wheels lá em casa.
3: Vocês lembram que eu falei aqui, a Funko tá falindo? Eu trouxe essa notícia aqui. Não vai mais ter Funko. Vai virar produto de colecionador.
1: É isso. Então, um monte de gente participando aqui, louco pelo Toy Story, viu?
2: Não, o Toy Story é real. Um bus com tudo funcionando. Tudo funcionando num brechó de brinquedo que a gente costuma comprar, tava, antes de anunciar o lançamento do filme, tava coisa de 40, 50 reais, aquele grandinho. Agora você não acha mais, filhão. Boa sorte. Não.
3: Gente, eu queria agradecer a vocês pela coluna de hoje e também vir agradecer pra vocês, né? Todo o apoio que a coluna sempre traz aqui, as pessoas que vêm pela coluna. O canal bateu 300 mil inscritos sexta-feira agora, o que foi uma marca muito especial pra mim. Eu quero agradecer, né, aos meus colegas de bancada que estão sempre comigo, sempre me ensinam a fazer um bom jornalismo, a me comunicar melhor. E é claro, eu acho que trazer um conteúdo com muito mais profissionalismo pra vocês. Então, muito obrigado. E principalmente aos ouvintes aqui da Mix que vão lá no canal, principalmente aos pais, às mães, às vovós que também estão lá comentando, mostrando, né, pros netos, que às vezes eu vou ver um comentário lá, vou ver que é o perfil de uma senhora,
1: ai,
3: né?
1: Que legal.
3: Que é o netinho que tá comentando usando o celular da avó.

0: Então agradeço a vocês, o canal Paranerd cada vez cresce mais, é um projeto que eu, né, fico muito contente de ser tão abraçado e ver principalmente o pessoal da Mix indo lá no Paranerd, acompanhando todo esse conteúdo que a gente faz, eu acho que com tanta cautela pro público infantil, pra trazer um conteúdo gostoso, um conteúdo que seja bom de assistir, né? Então fica meu agradecimento pra vocês, gente. Muito obrigado mesmo, de coração.
1: Importante, viu, essa tua responsabilidade aí com esse poder do entretenimento que você tem na mão. Parabéns ao Paranerd, toda a equipe, pelo nosso carinho. E você segue lá, né? Arroba Paranerd. E o Paranerdinho.
0: Exato, segui tudo. Porque assim, ó, 500 mil... A nossa meta esse ano, ela ia ser 300 mil. Só que como a gente tá fazendo 50 mil por mês, eu ia falar 500 mil, só que eu já vi que o 500 mil vai ser em novembro. Então vamos botar a meta pra esse ano, se tudo der certo, 700 mil inscritos.
2: Ó, gostei. Entendeu?
0: Botar 700 mil inscritos e assim, ó... Eu já tô conversando com o pessoal da rádio, aí a gente vai conversar com algumas coisas aí, fazer algumas coisas juntos, quem sabe até um sorteio, alguma coisa legal pra vocês, tá bom, gente?
1: Muito bom.
0: Então, muito obrigado a vocês que estão aqui sempre com a gente. Um grande abraço e um beijo.
1: Gente, ele não é só um rostinho bonito, tá? Mix 759, valeu, Patrola. Ô, Sopa, quero saber quem vai brincar.
2: Ah, vai no Brinca Pizza, curtir esse clima de infância misturado com... comida boa, com pizza, que a gente ama. Quem vai é o Joneclay. Final do telefone 5762, Joneclay. Final do telefone 5762, mandou hashtag pizza na Mix. E o negócio é o seguinte, tá? A gente convocou, a Brinca Pizza falou assim, tamo dentro.
1: Oba!
2: Então amanhã vai ter mais, tá? Ó, pra quem não ganhou, continua aqui. E hoje de tarde vai ter também, tá?
1: E o nosso ouvinte, faz favor de tirar aquela foto, sabe aquela foto bem bonita da pizza do espaço e marcar a gente lá no Instagram,
2: isso, faz viu? Story, marca o nosso arroba lá que a gente vai repostar.
1: Duvido que vá sobrar, mas se sobrar uma fatia, pode trazer pro café da manhã que a gente tá aceitando.
2: Duvido também.
1: Em ponto, William Sopa. Valeu por mais esse Jornal da Mix. Você segue por aqui e a gente tá junto novamente amanhã.
2: Tchau pra você.
1: Tchau.
2: Bom descanso.
1: Obrigada. Tchau.
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18: 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Esta regra trabalha aspectos emocionais, físicos e intelectuais que vão definir muito o futuro dos nossos filhos.
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22: Tô de volta com mais do trânsito e agora falando sobre os contornos. Contorno leste e contorno sul tem maior lentidão para quem vai no sentido Rodovia do Café. Fila entre a Eduardo Pinto da Rocha e o cruzamento com a Raul Pompeia. Motorista encontra 14 km de lentidão, precisa de 40 minutos para passar e pode fazer o desvio por dentro dos bairros. 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
2: 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Mix agora 88. Bom dia por aqui. Sopa na voz. Te faço companhia pelas próximas duas horas, mas agora, nessa hora, é o Pede no Zap. Você manda, a gente toca. Vamos nos divertir juntos. 11 98 3 40 8000, o número pra você mandar o seu áudio, pedir sua música. 11 98 3 40 8000. Fala comigo, bom dia.
0: Fala, pessoal da Mix, tudo bem? Bom. Sou o Gabriel, motorista de aplicativo. Eu queria bastante mesmo escutar alguma música do Rapa. Tamo junto, um abraço pra todos.
2: É bom pedir o Rapa assim, né? Eu queria ouvir alguma música do Rapa, porque todas são maravilhosas. Mas vamos numa das mais clássicas, que tal?
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0: Mix 814 Bibi Rexha, New Religion. Esse é o melhor mix do Brasil, tá no ar o Pad.
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0: Pra você pedir teu som é 11 983 408 mil. Manda teu áudio. Se você mandar mensagem por texto, a gente até encaixa a tua música aqui na programação, tá? Não tem problema, não. Mas eu quero ouvir a sua vozinha aqui no ar. Fala, não vozinha da Copa, eu quero ouvir a sua vozinha por aqui. Fala comigo.
2: Bom dia, Rádio Mix. Aqui é André de São Leopoldo, Rio Grande do Sul. Fala, gostaria, André, de ouvir a música do One Republic, New Your Love.
0: Need Your Love pra você. É o melhor mix do Brasil. Pede no zap, tá no app.

0: Mix agora 8h20. Pra você aqui, o melhor mix do Brasil, tá rolando o Pede no Zap, o nome desse som é Never There, com Cake. Pede o seu som aí, o Pede tá no ar.
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0: 11983408000.
2: Fala galera da Mix, aqui é Rafael da Cidade de Esperança. Toca pra mim, Maneva, seja para mim, tô ligado na melhor, hein?
0: Com Maneva, com Seja Para Mim, então é pra já. Aliás, Maneva tá acertando uma atrás da outra, né? Fala sério.
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0: Mix 8:27, Taylor Swift aqui na programação da Mix com Bad Blood. Essa música tem participação do Kendrick Lamar. O Bad no Zap tá no ar e continua por aqui no 11 983 408 mil, a tua oportunidade de pedir uma música e a gente curtir juntinhos aqui no Sonzão da Mix.
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2: Aqui é Diego Barone. Se você tá no clima do Michael Jackson por causa do filme, quer curtir mais do rei do pop, eu tenho duas dicas pra te dar no streaming. Uma delas é o filme Moonwalker, de 1988. Eu gosto muito desse aqui, marcou minha infância. E assim, é meio sem pé nem cabeça, uma colagem de tramas, e o Michael tem poderes, se transforma em carro, robô, e precisa salvar três crianças de um vilão doido. Mas esse longa repassa toda a carreira do Michael até o álbum Bad, e serve como um videoclipe gigante. E aí tem sequências memoráveis, como aquela parte da música Smooth Criminal, com o Michael trajando o chapéu branco, jogando a moedinha na jukebox, dançando no clube dos anos 30 e dando aquela inclinada famosa na coreografia. Vale assistir muito também pela curiosidade de ver o Michael como ator. E o outro é o This Is It, de 2009, um filme documentário que mostra os últimos ensaios do que seria a turnê de despedida do Michael Jackson. Esse filme é melhor do que parece, tá? Porque tem uma montagem muito competente e, além de bastidores ótimos e surpreendentes, onde podemos ver na prática a genialidade do Michael, tem músicas inteiras, ou seja, uma experiência emocionante. Tanto Moonwalker quanto This Is It estão no HBO Max. Me segue no Instagram para mais, @DiegoBaroneNoAr. Lá tem um link para o canal Kryptonita no YouTube, onde eu apresento vários conteúdos desse universo.
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13: Tô de volta com mais informações do trânsito e agora eu falo com o motorista que passa ali pelo alto da 15. A 15 de novembro tem lentidão desde a Prefeito Ângelo Lopes até o Baldino do Amaral. Motorista encontra 1,5 km de fluxo congestionado e precisa de mais de 10 minutos para passar pelo trecho. 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
15: Mix agora 8h35, pede no zap, continua por aqui, 11 983 408 1000, é o número pra você mandar o teu áudio e aparecer por aqui, ó.
17: Olá, Rádio Mix, eu queria muito, muito, muito ouvir Bruno Mars e Lady Gaga. Meu nome é Maria Esté e sou de Belém do Pará e eu tô indo pra escola ouvindo Rádio Mix FM. Eu estudo na Escola Batista Campos.
15: Ô, Maria Esther, um beijo pra você, um beijo pra todos os aluninhos da escola... Maria Campos, é isso? Batista Campos? Maria, negócio é o seguinte, tá? Você pedindo desse jeito aí, titio, sopa, não tem como negar pra você, tá bom? Die With A Smile, Lady Gaga, Bruno Mars.
16: Bad, no Zap, Mix.

0: Mix agora 8h43. Detonautas, Rádio Love Nacional.
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0: Pede o teu som aí, 11 983 408 mil. Agora é assim, canal aberto, microfone aberto pra você falar. Vem comigo.
2: Salve, galera da Mix, aqui é a Rosângela de Itapebi. Eu queria escutar Queen, Bohemian Rhapsody. Se é boa, tá na Mix.
0: Vambora então, né? Vamos começar logo que essa demora, hein?

0: Mix agora foi faltando 8 minutos para as 9 da manhã em My Feelings. Esse som é do Drake. Eu quero ouvir o seu som aqui no Pad.
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0: Mix, agora faltando 4 minutos para as 9 da manhã, Backstreet Boys. I Want It That Way, eu tenho certeza que você cantou junto essa, né? Baita música pra gente fechar nossa sequência do Pede no Zap da manhã. Porque daqui a pouco tem mais, viu? Às 8 horas da noite. Não deu tempo de ouvir tua música ainda, então pede no zap, manda teu áudio 11 983 408 000. Às 8 horas da noite tem mais.
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4: Agora falo sobre contornos. Motorista que sai de São José dos Pinhais e vai para Curitiba pelo contorno leste e sul encontra a lentidão entre a ponte sobre o Rio Iguaçu e a rodovia do Xisto. Segundo informações da concessionária, teve registro de ocorrência ali no local, mas não tem bloqueio de pista. Mesmo assim, vale a pena fazer o desvio por dentro dos bairros. 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
9: 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Tô de volta e agora eu falo com o motorista que passa pela Brigadeiro Franco. Tem lentidão começando ali no Água Verde, próximo do cruzamento com a Brasília Tiberê, até o cruzamento com a Vicente Machado. Cerca de 1,5 km e 15 minutos para o motorista conseguir passar. Por enquanto não vale a pena fazer o desvio, fica apenas o alerta para quem está na região. 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

0: Mix, agora faltando 3 minutos para as 10 horas da manhã. Esse é o tema da Copa do Mundo aqui na Mix FM. É gol atrás de gol que a gente quer, viu, galera? Vamos ter mais uma chance no sábado contra o Haiti, tô confiante. Pessoal, vou ficando por aqui, volto amanhã a partir das 6 horas da manhã junto com a Flávia Consoli, o Jornal da Mix, trazendo muita informação pra você. Na sequência, tem Pede no Zap mais essa hora musical pra gente curtir junto. Combinado? Nas redes sociais, @MixCuritiba. Segue a gente por lá, tem muito conteúdo bacana, também tem sempre muita promo legal pra você. E continue por aqui, viu? Melhor está por vir. É o melhor mix do Brasil, você sabe, né? Beijão, até amanhã!
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13: 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Tô de volta na Mix e agora eu falo com um motorista que passa pelos contornos ali, atualizando a informação. Trânsito volta a fluir melhor por lá, para quem passa pelo contorno leste, contorno sul, vai no sentido rodovia do café, mas ainda teve registro de ocorrência. Ainda tem um pouco mais de movimentação, principalmente entre a rodovia do Xisto e a Raul Pompeia, mas nada que atrapalhe muito o trajeto. 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
14: Mix! Tô de volta na Mix e falo com o motorista que passa ali pela linha verde e quer sair da via para acessar as ruas de dentro do bairro Capão Raso. Tem dois bloqueios, o primeiro na rua Stefana Pietrusa e depois na rua Marechal Altair Rosani. Por conta disso, o motorista tem que ir um pouco mais pra frente e fazer o desvio usando a rua Santa Mônica. 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

0: Mix e o som do Skank, te ver, são 11h25. 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Olha que eu tenho aqui uma novidade de música, essa aqui é demais, hein? A Madonna pegou os fãs de surpresa e lançou o clipe de uma nova música. A faixa se chama Bring Your Love e é uma parceria da rainha do pop com a cantora Sabrina Carpenter, um dos maiores nomes da música. O vídeo mostra as duas cantoras, Madonna e Sabrina, dançando numa pista de dança lotada. Vale lembrar que a música Bring Your Love é o segundo single do disco Confessions on a Dance Floor 2. O álbum é a continuação do disco que a Madonna lançou no ano de 2005 e que faz sucesso até hoje. O novo álbum da Madonna, a sequência de Confessions on a Dance Floor, chega às plataformas no dia 3 de julho, tá quase aí. Quer dar uma olhada nesse clipe novo da Rainha do Pop? Vai em radiomixfm.com.br.
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1: Mix o som de Medusa, Piece of Your Heart. Faltando 5 minutos pro meio-dia, já já tem o Top Mix.
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2: Mix agora meio-dia e um tá no ar.

Mix e a terceira posição de hoje, Alok e Khaled, Dive Into Me. E agora a gente volta lá pro passado, aquela pequena pausa que você mesmo escolheu aqui. O ano é de 2002, vamos matar.

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1: Mix, essa foi a posição de número 1, mais uma vez. Bruninho ali, ó, no topo, no pódio. I Just Might. E aquela que você tá afim de ouvir por aqui? Vamos lá? Coloca seu like, vai em radiomixfm.com.br. Já vou avisando, hein? 5 da tarde tem mais.
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0: E Major Lazer e Justin Bieber, Cold Water. Meio-dia e 28, já tem mais.
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2: Salve, salve, galera! É o Charla na Mix Copa do Mundo da FIFA 2026. É na Mix Rádio Oficial e a cobertura com o Charla. Eu sou Bruno Cantarelli, falando diretamente de Nova York, na ilha de Manhattan, trazendo as últimas informações da Copa do Mundo. Não foi só o Brasil que decepcionou na estreia. Pelo contrário, ontem dois adversários também decepcionaram e contra times mais fracos. Estou falando da Espanha, uma das grandes favoritas para a competição. A Espanha, que já foi campeã da Euro recentemente e que chegava como uma das equipes a ser batida. A Espanha empatou com Cabo Verde, seleção que estreia na Copa do Mundo esse ano, em 0-0. Claro, o grande destaque já é o personagem da Copa do Mundo até agora, o goleiro Vozinha, jogador que na verdade se chama Josimar, em homenagem ao lateral direito que foi da seleção e do Botafogo na Copa do Mundo de 1986. Outra seleção que estreou ontem também decepcionou, o Uruguai ficou apenas no empate contra a seleção da equipe da Arábia Saudita. Hoje mais duas favoritas estreiam, então olho nos jogos, jogos que não prometem ser tão simples também. A França tem pela frente a seleção do Senegal e a Argentina a seleção da Argélia. Voltamos a qualquer momento diretamente aqui de Nova York. Eu sou Bruno Cantarelli, é o Charla Podcast Mix, a rádio oficial da Copa do Mundo FIFA 2026.
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0: Essa é a música da Mix para a Copa do Mundo da FIFA 2026. Então fique aqui para ouvir inteira a qualquer momento. 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

0: melhor mix do Brasil, mas agora eu quero saber o seguinte de você. Para tudo, tá com o celular na sua mão? Você já colocou seu nome completo pra concorrer ao prêmio?
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0: Mix agora 1 e 1, a gente coloca 40 minutos de música direto e reto. Você deve estar aí, né? Só pensando. Para de pensar e age agora. Celular.

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1: Mix o som da Meghan Trainor, All About the Bass. Vamos lá. 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Esse aqui é o WhatsApp da Mix. É pra você mandar nome completo, mais a hashtag prêmio do mês na Mix. Tá valendo o mini speaker mais fone de ouvido Aiva. A gente vai sortear dia 30.
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0: 8 mil. Você vai colocar aí seu nome completo mais a hashtag prêmio do mês na Mix. Manda no nosso WhatsApp e aí você concorre a mini speaker mais fone de ouvido Aiva pra você ouvir com muita qualidade o melhor mix do Brasil. E de quebra, a gente manda aí no seu endereço, na sua casa, se você for o sortudo ou sortuda desse mês.
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0: 12h26, Shakira e Beyoncé com Beautiful Life. 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
2: A Copa do Mundo FIFA vai colocar à prova não só o talento, mas também a resistência das seleções. Olha, pra você ter uma ideia, a distância entre Seattle e a Cidade do México passa fácil dos 3 mil quilômetros, é mole? E claro que isso exige uma

0: fora de campo.
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5: Isolamento social, desânimo, dor de cabeça, cansaço físico, mental, insônia, irritabilidade, alterações do humor, falta de concentração, produtividade. Todos esses comportamentos são, na verdade, o seu corpo e sua mente pedindo socorro. Primeiro, você pode estar precisando de férias, folgas ou encontrar atividades relaxantes. E o mais indicado nesse caso é fazer o famoso check-up médico.
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19: Oi, oi, muito boa tarde para você que leva a Mix de carona, uma boa terça-feira. Tô chegando por aqui com informações do contorno sul em direção à rodovia do Café. Trânsito bastante complicado, tem ocorrência na altura do quilômetro 592, uma faixa bloqueada por ali. De acordo com a concessionária, 4 caminhões envolvidos nessa ocorrência. A dica de desvio é a marginal, a Juscelino Kubitschek de Oliveira. 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
1: Pergunte ao Primo Pobre. Pergunta do Zé Carlos de Teresina. A minha filha vai fazer um ano. Minha esposa quer pegar um empréstimo de R$8.000 pra fazer uma festa de princesa. Eu acho loucura. Prefiro botar no tesouro pra ela ter no futuro. Como convenço minha mulher sem parecer pão duro?
2: Zé, esse tipo de situação é complicada. Primeiro porque a gente pode ter dois perfis aqui. Talvez sua esposa tá pendendo mais pro lado emocional da coisa, enquanto você tá tentando ser mais racional. E o desafio é justamente conseguir equilibrar essas duas coisas. Sua esposa tá disposta a se endividar? Porque isso não vai ser só uma festa. Pra ela vai ser um momento marcante, uma memória inesquecível. E pra você, vai ser uma festinha que vai durar 4 horas, mas a dívida vai ficar por meses. Então o ideal é pensar como a gente pode fazer uma coisa legal sem lascar o futuro da nossa família. Fazer uma dívida de R$8.000 pra uma festinha é muito dinheiro. Mas só pensar no futuro sem aproveitar o presente também é ruim. Então tenta ser um marido sábio e propõe um meio termo. Uma festa mais barata, num lugar mais barato. Não adianta querer fazer o que os ricos fazem, mas depois se lascar por 12 meses, né? Tenta fazer um negócio legal, especial, bem decorado, mas talvez num salão de festa do prédio de algum conhecido, fazer alguma coisa que fique dentro de um orçamento saudável. E independente de quanto vocês forem gastar, tenta gerar esse dinheiro, Zé, por meio de uma renda extra, em vez de simplesmente fazer empréstimo e contrair dívida. Sua esposa tem razão e você também tem razão. Só precisa agora equilibrar isso, porque só pensar no presente ou só pensar no futuro nunca é o melhor caminho.
3: Se você tiver alguma dúvida, manda uma mensagem pra gente no WhatsApp da Mix, 11 98340 8000, e me segue nas redes sociais, Primo Pobre no YouTube e @ Eduardo Feldberg no Instagram.
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0: Muito bem, agora aqui na Mix Curitiba 98.3, tem a edição da tarde aqui do Super Mix, aqueles 40 minutos só de música, não tem nenhum intervalo comercial, já começou. 40
1: minutos de música. 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
1: Mix agora 3:25, Calvin Harris com Rihanna, This Is What You Came For. Dentro do Super Mix, você continua ouvindo aqueles 40 minutos sem nenhum intervalo comercial. É o Super Mix, aqui na Mix Curitiba.
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1: Mix agora 18 para as 4, encerrando mais uma edição aqui do Super Mix, aqui com Bebe Rexha, New Religion. Foi 40 minutos só de música.
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21: Bora lá, motorista. Tô de volta aqui na Mix, mais uma vez falando sobre o Contorno Sul. O trânsito ainda tá um pouco mais complicado para quem segue em direção à Rodovia do Café. Isso ainda porque teve uma ocorrência mais cedo na altura do quilômetro 592. Ainda precisa em 5 quilômetros de congestionamento. Ainda vale desviar pela marginal a Juscelino Kubitschek de Oliveira. 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

0: com Elton John, Cold Heart.
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0: 15, Usher e Alicia Keys, My Boo, uma das três das mais pedidas que você ouviu na edição aí lá do ano de 2004.
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1: 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Olha, pra você ter uma ideia, a distância entre Seattle e a Cidade do México passa fácil dos 3 mil quilômetros, é mole? E claro que isso exige uma logística afiada, recuperação rápida dos jogadores e uma adaptação total ao fuso e também ao clima. Ou seja, além dos 90 minutos, essa Copa também vai ser decidida no preparo fora de campo. 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

0: com All Star. E tem promoção na Mix. 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O resultado de tudo isso rola logo mais, ali a partir das 5h50, um pouquinho antes do break, das 18h, antes de começar o Mix Tudo, ao vivo, aqui no melhor Mix do Brasil.
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24: Bora lá, motorista. De volta por aqui com informações da BR-277 em direção a São José dos Pinhais. Trânsito mais lento entre o Cajuru até o limite de municípios ali na região do Parque da Fonte. São pelo menos 15 minutos para passar pelo trecho de 2 quilômetros. Quem está para Curitiba e vai para a região metropolitana pode desviar pela Avenida das Torres. 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

0: Yung, The Wanted, com Glad You Came. Daqui a pouco, depois do break, tem a edição de hoje da tarde aqui do Top Mix.
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4: Sou eu, Diego Baroni, o cara das dicas de filmes e séries aqui da Rádio Mix, e agora vou recomendar o dorama do momento chamado O Amor Não Está Esgotado, da Netflix. Assim, geralmente numa série sul-coreana você tem um casal de protagonistas que são opostos e tal, mas aqui levaram isso muito a sério, porque eu nunca vi um homem ou uma mulher com personalidades tão diferentes. Ela é apresentadora famosa e vende produtos na TV, alegre, mas que tem uma vida solitária e um passado polêmico. E ele é um fazendeiro, mal humorado, sempre de cara fechada e, mesmo de má vontade, ajuda as pessoas da comunidade onde vive. O caminho dos dois se cruza por causa do trabalho dela. E ao invés de rolar um clima, vira uma guerra. E um se torna inimigo do outro em cenas engraçadas, sim. Mas ao mesmo tempo você pensa, eles nunca vão ficar juntos. E ainda tem um outro cara interessado nela. Os episódios são longos e às vezes dá uma enroladinha. Nada que atrapalhe, mas é bom avisar. Mas olha, é um baita dorama gostoso de assistir. Bonito, apaixonante, divertido. Mas tem também aquele socos no estômago que vão te deixar mal, mas é tudo bem equilibrado. A série O Amor Não Está Esgotado tem episódio novo toda quarta e quinta na Netflix. Me segue no Instagram para mais, @Diego Baroni no ar, e lá tem o link do canal Kryptonita no YouTube, onde eu apresento vários conteúdos.

0: desse universo. 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
13: Bora lá, motorista, de volta por aqui na Mix, agora com informações da Visconde de Guarapuava. Trânsito tá mais carregado entre a Desembargador Mota até a Bento Viana, isso em ambas as pistas. Por isso, vale desviar pela 7 de setembro ou então pela Avenida Iguaçu, que tem fluxo positivo. 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
1: Mix agora 5:15. Você tá ouvindo aí o Top Mix e foi a posição número 3 com Sabrina Carpenter, Man Child. Continua. Agora pensa no que você fazia naquelas épocas lá de 2005. Tem aqui uma das Top Mix do ano de 2005.
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1: Mix 519, Top Mix lá do ano de 2005. Far Away. Agora tem a posição número 2.
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1: Mix agora 5:26, a posição número 1 do Top Mix de hoje à tarde com Bruno Mars e José Elpit. Acabou mais essa edição do Top Mix.
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1: E tem novidade de música e essa é demais. A Madonna pegou os fãs de surpresa e lançou o clipe de uma nova música. A faixa se chama Bring Your Love e é uma parceria da rainha do pop com a cantora Sabrina Carpenter, um dos maiores nomes da música atual, né? O vídeo mostra as duas cantoras Madonna e Sabrina Carpenter dançando na pista de dança lotada. Vale lembrar que a música Bring Your Love é o segundo single do disco Confessions on a Dance Floor 2. O álbum é a continuação do disco que a Madonna lançou lá em 2005 e que faz sucesso até hoje, claro. O novo álbum de Madonna, a sequência de Confessions on a Dance Floor, chega às plataformas no dia 3 de julho. Para assistir ao clipe do novo sucesso aí da rainha pop, vai lá, radiomixfm.com.br.
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10: Bora lá, motorista, de volta por aqui na Mix com informações da linha verde no sentido do Pinheirinho. O trânsito é mais complicado no cruzamento com a Vitor Ferreira do Amaral devido às obras do complexo do Tarumã. São 15 minutos para passar pelo trecho de 1,5 km. Quem está pela linha verde não tem uma alternativa de desvio, mas a boa notícia é que depois o movimento melhora até o Xaxim. 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

0: O Linkin Park in the End. E agora o sorteio, o resultado dos prêmios de hoje. E atenção, Bruna, final do telefone 0928, acaba ganhando um voucher de R$100 da Brinca Pizza. E o Rodrigo, final do fone 8290, ganhou um par de convites para o show acústico 20 anos do Ira, sábado agora, dia 20, no Iglu Super Hall. Ambos, Rodrigo e Bruna, passem aqui na Mix em até 3 dias úteis para retirar seus prêmios das 9 às 11 da manhã e das 2 às 5 da tarde na Doutor Gulin, 665 JuVV. Eu, Zeni, tô indo embora, volto amanhã a partir das 2 da tarde aqui na Mix, ao vivo com você.
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2: Bora lá, motorista. Tô de volta aqui na Mix com informações do Contorno Norte. Trânsito mais lento em direção a Almirante Tamandaré, desde a Brasil Kuman até a Justo Manfron, devido ao excesso de veículos e também às obras ali pela rodovia. Para não ficar tanto tempo parado, vale sim desviar pela Vereador Tuado Túlio e pela Fredolin Wolff. 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
2: Ah, isso ninguém tá ouvindo. Fala aqui, rapidão, só pra ouvir. Fala. Ninguém tá ouvindo, vai. Você já teve que conviver... Vou falar teve no passado, que eu acho que é mais fácil de responder, porque se tem é difícil, que a gente tá no ar, mas vamos lá. Você já teve que conviver com gente fofoqueira?
3: Tenho.
2: Você já teve que conviver com, ah, mas eu, tudo eu?
3: Que é o narcisista conversacional, que é tudo ele?
2: É.
3: Tenho vários.
2: Meu Deus, você já teve que conviver com aquela pessoa egóica que...
3: Nossa!
2: Você já teve que conviver com puxa-saco?
3: O quê?
2: Com gente birrenta?
3: Ah, birrenta eu já não tenho, eu já tenho tolerância zero.
2: Gente mimada?
3: O quê?
2: Com puxa-saco? Com aquele que... Nossa, mano! Parece que eu tô falando da nossa própria vida?
3: É, olha, é assim, todo mundo, eu tenho certeza que você que tá ouvindo a Mix nesse momento, onde quer que você esteja, convive com uma pessoa em uma dessas situações que a Giza descreveu agora.
2: Pra mais, hein, Raiz? Tem coisas que você fala, mã, eu detesto ter que conviver com pessoas... Desse jeito.
3: Então.
2: Esse é o nosso assunto de hoje.
3: E aí a gente tem que conviver.
2: E
3: porque
2: tem,
3: a pessoa,
2: Raiz,
3: faz parte do dia a dia.
2: Vitimismo. Às vezes a pessoa é muito vítima de tudo. Se você convive, pode ser seu vizinho, pode ser seu amigo, de verdade. Porque às vezes você não se deixa de ser amigo pra reconhecer uma qualidade, um defeito da
3: Sim.
2: pessoa que você convive. Na tua família, no teu trabalho. Pensa aí aquele dia. Você que tá agora no carro, né, Raiz? Muita gente no trânsito. Sabe aquela pessoa, cara, que fala, mano...
3: Quer mandar um recado pra essa pessoa? Tudo bem, você nem precisa citar o nome dessa pessoa.
2: Pelo amor de Deus.
3: Mas você quer mandar um recado pra essa pessoa?
2: Agora.
3: Porque ela pode estar ouvindo a Mix também. De repente, se a pessoa tiver um pouco de simancol,
2: vai que ela melhora.
3: Pra... ou então cai a carapuça pra ela ali, de repente. Hoje nós queremos saber disso, Giza.
2: Cara, e são vários tipos de pessoas que irritam a gente no nosso dia a dia. Pessoas que a gente não tem como não conviver. Por exemplo, sogra. Sogra, você tem que ter uma relação muito boa pra
3: Posso
2: virar
3: falar,
2: tua mãe,
3: minha sogra,
2: muito respeito.
3: Minha sogra é maravilhosa, sabia?
2: A minha também era maravilhosa, mas eu sei que tem muita rixa aí de nora com sogra,
3: tem,
2: com genro.
3: Tem.
2: Ah, por exemplo, seu irmão. Às vezes seu irmão também é um cara muito que causa na tua vida. Só que assim, você não precisa falar o nome. Você vai falar assim, cara, eu detesto conviver com pessoas assim. Por
3: Agora,
2: isso.
3: Tem uma coisa, no trabalho deve ser campeão.
2: Não, cara,
3: no trabalho deve ter muita gente.
2: Mas é muita gente.
3: Mas o muito com a boca cheia.
2: Sabe aquela pessoa sem senso de emergência? Que você tá sentado, já conviveram com gente assim? Ó, e essa aqui, o Raiz também, você que tá ouvindo o programa. Imagina, você tá fazendo um trabalho. Aí a pessoa não tem senso de urgência, Raiz. Por exemplo, cai uma água. Ao invés da pessoa vir rapidamente te ajudar a pegar, ela olha e fala, nossa... Sabe? E às vezes muito tímida e às vezes isso acaba irritando a gente. Eu não sei. Acontece muita coisa na nossa vida que a gente precisa desabafar. E hoje, como diz a nossa querida Yas, é o saque do Mix Tudo pra você hoje falar o tipo de pessoa que você detesta conviver.
3: Então a nossa linha pra esse saque é... @ Mix Tudo na Mix no Instagram, vai lá, abusa muito desse microfoninho, manda um áudio bacana. Se você não quiser falar o seu nome, não tem problema nenhum, mas a gente quer uma história. Você conhece uma pessoa assim? Conta pra gente esse contexto da família, do trabalho, enfim, de qualquer lugar. E, atenção, você que está no YouTube agora, o oficial da Rádio Mix, o Rádio Mix FM. Você deve estar vendo aí embaixo um link para você vir para o nosso canal, para a gente poder interagir aqui. youtube.com/@mixtudonamix. Chega aqui porque a gente vai ver você escrevendo aqui as mensagens, né? Você vai contar as suas histórias, né, Giza?
2: Nossa, hoje eu quero histórias, mas eu quero muitos áudios. Mas manda ver mesmo, hoje é dia de tirar aquela mágoa do coração, já que tem que conviver com essa pessoa.

0: já manda pro Brasil todo que esse tipo de comportamento não faz bem. É o quê? É fofoqueiro, é puxar saco, é preguiçoso, é aquele que manda em tudo, controlador, controladora.
1: Então, o que é o narcisista conversacional. Então, a gente tá falando e nem é com ele o assunto.
0: Não.
1: Mas sempre ele vai ter... Não, mas eu já passei por isso. Não, mas eu já fiz isso.
0: Nossa, Raíssa, você não sabe, mas eu... Então, acontece muito, né? Quem não sabe ouvir, quem só fala. Tem tantas coisas que irritam a gente no dia a dia. E geralmente essas coisas estão em pessoas, principalmente, que a gente convive mais. Então, hoje, no arroba mixtudonamix e no giza.on, bota a boca no trombone. Agora, eu vou te falar uma coisa, Raíssa. Gente arrogante. Ah, eu detesto!
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1: E hoje a gente tá falando sobre, na verdade, gente, sabe aquela pessoa chata que te irrita muito, mas você tem que conviver? Ela é chata por quê? O que que te incomoda tanto em conviver com uma pessoa? Tipo, ela ser fofoqueira? E aí a Yas...
2: Arrogante.
1: Ô, Raiz, a Yas deixou uma lista aqui, até antes da gente ir pro áudio, só pra gente deixar o programa bem claro pra nossa audiência aqui. É tipo de pessoas mais difíceis de conviver. Fala uma, eu falo uma, vai.
2: Vamos lá. Narcisistas.
1: Meu Deus.
2: Essas pessoas tendem a priorizar os seus próprios interesses. É aquela coisa que quando você tem ali um assunto, né, numa rodinha na hora do almoço, aquela coisa, ah, mas eu já passei por isso também, e o papo nem é com ela. Não, mas eu já fiz isso também. Não, mas é que eu já passei. Não, mas é porque eu conheço.
1: Mais então, a minha vida.
2: E podem manipular os outros pra atender às suas necessidades. Esse é o narcisista.
1: Ah, mas agora em época de rede social, onde todo mundo pode falar o que quiser,
2: todo mundo é lindo,
1: o que mais,
2: né,
1: tem é crítico. Pois é, tem também os críticos constantes, na telinha e fora da tela. Pois é, se sentem os donos da razão, adoram apontar o dedo pra falar dos outros o tempo todo. E eu vi uma frase algum dia da minha vida, que eu acho que foi recente, que falou assim, ó: você já viu um grande empreendedor rir de um cara que tá vendendo bala no farol? Ele não vai rir, sabe
2: não.
1: Por quê? Porque ele já chegou onde ele chegou e ele vai admirar a coragem de alguém em vender bala no farol. Só vai rir de quem vende bala no farol quem não tem coragem de empreender, entendeu?
2: E quem não fez. E quem não fez.
1: É.
2: Exatamente. Ô, Pete, querida, um beijo pra você, porque todo mundo tem teto de vidro, tá?
1: É isso aí.
2: Dramáticos.
1: Dramático.
2: O rei da coitadolândia.
1: Ai, meu Deus.
2: Rainhas da coitadolândia. Normalmente geram conflitos, exageram as situações pra chamar a atenção. Tadinha.
1: Ai, mas a minha vida.
2: Você conhece
1: vida.
2: Alguém assim?
1: Pelo amor de Deus. Isso daí.
2: Você,
1: vamos
2: ouvinte,
1: lá, vai começar com alguns nomes. Tô brincando, não vou falar. Controladores. Tomam a frente das decisões de outras pessoas. Se frustram quando alguém toma o controle ou quando algo sai do esperado. Aquela pessoa que não tem vida própria. Aquela pessoa que nem se der 7 gatos pra ela, ela não vai deixar de cuidar da vida do outro, porque a vida dela, ela acha que é um game. E ela controla todo mundo, entendeu?
2: Isso é impossível, só que ela não controla a vida dela.
1: Exato.
2: Ou seja, a vida dela é tão chata.
1: Tão chata.
2: Isso, e tão ruim, porque ela precisa ficar olhando a vida do outro.
1: Exatamente.
2: Porque ela não consegue se enxergar.
1: Total, Raiz. O Raiz aqui, ó, assinou. Roberto Raiz. Tem mais, ó. Os competitivos que enxergam os outros como rivais em todas as situações. Gente, a competição, a gente fez um programa aqui. Ela pode ser muito boa, ela pode ser muito ruim. Nesse caso, né, quando você fica competindo em tudo, você leva o trabalho pra casa, né? Você leva o trabalho pros seus relacionamentos, você leva os seus sonhos, você leva os seus sonhos pras suas amizades. Então, o tempo todo competindo, competindo, competindo.
2: Assim?
1: Pior que existe, cara.
2: Existe, né?
1: Ah, o cabelo dela é mais bonito que o meu. Tipo, e posso te falar, as pessoas, assim, muito competitivas, elas não querem nunca o que você quer. Elas querem que você não tenha. Isso que é o mais grave, cara, nesse nível de competição. Que basicamente é competição barra inveja. Tem áudio.
2: Oba!
1: Vamos nessa,
2: queremos
1: meu Brasil.
2: Histórias.
1: Hoje a gente tá falando muito, Raiz. A gente tá bocudo.
3: Tudo, boa noite, Gisá. Como estamos? Só de boa?
1: Só de boa.
3: Alex, motorista de aplicativo, tá bom na serra.
1: Rapaz.
3: Olha, meu, tipo de pessoa que eu mais odeio, mano. Meu, na vida pessoal... Até que vai, tá ligado? Porque você evita a pessoa, você não fala, você deixa ela falando sozinha e vai embora. Mas profissionalmente é foda. Pessoas que falam devagar, nossa senhora. Que profissionalmente você tem que trabalhar com a pessoa, você tem que conviver, você tem que resolver alguma coisa. E aí você vai conversar com a pessoa pra resolver alguma coisa, a pessoa naquela lerdeza pra responder.
1: Meu
3: e você
1: Deus.
3: Vai completando as palavras dela pra tentar resolver logo. Meu, isso me estressa de uma forma. Eu sou um cara muito imperativo, meu. Nossa, eu falo rápido, eu gosto de resolver as coisas rápido. Meu, eu pego umas pessoas assim que eu começo a ficar, meu... Nossa, impaciente, meu. Me irrita demais. Abraço, gente. Tamo junto.
1: Cara, eu me identifiquei, Raiz. Eu fico respondendo, sabe, igual na escola? Já vai. Vou respondendo pra completar a linha de raciocínio que a pessoa às vezes fica ali, ó, devaneando, e você fala, mano, vai dando ansiedade.
2: Né? É o jeito da pessoa, né? A gente precisa... Relaxa. Olha, eu espero que você não conviva com muitas pessoas assim, viu, queridão? Eu espero, porque senão você vai ter um colapso.
1: Só que aí, meus amores, vem aí o papel do líder. Um bom líder, ele vai entender as peças da empresa e ele vai colocar os agitados com os agitados, os calmos com os calmos. Pra quê? Porque se precisa passar a bola pra alguém fazer gol, não pode ser tão diferente assim.
2: Perfeito.
1: Não é verdade?
2: Bingo!
1: Bingo! Vamos de áudio.
0: Oi, Caco. Oi, Gisa. Super boa noite.
1: Boa noite, meu amor.
0: Beleza? Eu queria muito falar daquela pessoa sem noção, que a pose não cabe dentro de si, sabe? Isso me irrita profundamente. É um baita de um complexo de inferioridade. E a pessoa fica e ela se sobressai sobre as outras e ela dá aquela humilhada, mas não cabe. Na verdade, é um baita de um complexo que a pessoa mesmo tem. E isso me irrita profundamente. Nossa, vontade de, sabe? Ai, melhor sair de perto. Um grande abraço, uma super boa noite e um beijão pra vocês.
2: Obrigado,
0: um
2: beijo, querida. Meu amor. Você sabe o que é isso? Insegurança pura.
1: É, né?
2: A pessoa que é assim é extremamente insegura, porque toda hora ela precisa ficar se provando e provando pros outros. Pra quê?
1: Pra quê? Posso falar uma coisa? Ninguém tá nem aí pra você.
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1: 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Olha, gente, olha, eu ia dizer anunciar a música, mas aí eu preciso falar uma coisa. Sabe como que eu detesto? Eu detesto. Hoje o assunto é coisas que você detesta. Olha, as pessoas que você detesta ter que conviver. Eu detesto também, Raiz, ter que conviver com a esperança de que o Brasil vai ganhar a Copa. E nem tô falando de pessoas, sabe? Agora eu tô falando do Brasil, gente.
2: A gente vai chegar lá.
1: Será
2: a gente
1: que vai? Não sei se a gente vai, mas o assunto hoje é pessoas que você detesta se ter que conviver. Fofoqueira, autoritária, a gente quer saber. Manda áudio, né?
2: Quem é essa mala sem alça? Conta pra gente. Arroba Mix Tudo na Mix. Chega lá no Instagram, manda o teu áudio. Ou então vem pro youtube.com/@MixTudoNaMix.
1: Pode mandar no meu também, no giza.on, tá? Vamos lá.
3: Odeio lidar com gente sonsa. Giza, Raiz, eu odeio lidar com gente sonsa. Eu prefiro morrer a lidar com gente sonsa.
1: Isso também é uma coisa a se discutir muito nessa live,
2: gente,
1: Raiz.
2: Gente sonsa.
1: Gente sonsa, então, incomoda.
2: O pior é aquela pessoa que se faz de sonsa e não é.
1: É.
2: Aí você quer... Aí você quer... Porque assim, tem umas que são realmente uma lesma manca.
1: É? O quê?
2: Uma lesma manca.
1: Uma lesma manca.
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12: Bora lá, motorista, de volta por aqui na Mix agora com informações ali da região do Jardim Botânico. Falo com quem passa pela Avenida Dário Lopes dos Santos. Trânsito bastante complicado, são 15 minutos para passar pelo trecho de menos de 1 quilômetro. Por isso, vale desviar pela Prefeito Omar Sabag e depois ali pela Engenheiro Osório Ruguski para economizar alguns minutos. 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

0: pergunta? 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Eu tô aqui, não vou guardar segredo, que eu detesto pessoas vitimistas. Ah, porque o mundo, ah, porque o Brasil, ah, porque não tem possibilidade, gente, pelo amor de Deus. Hoje a gente vai falar com você aí, ó. Atenção, empreendedor. 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
0: 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Então eu acho que muita gente começou, principalmente na época da pandemia, produzindo coisas, vendendo ali pros vizinhos, pro condomínio, não é? E eu acho que isso é uma boa pedida. 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
0: 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Fabi, muito obrigada, meu amor.
1: Um beijo pra você, pro Raiz, e amanhã a gente se fala de novo aqui no É da Sua Conta.
0: Amanhã tem mais dicas da Fabi, hein?
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1: Raiz, vamos falar de raiva, vai. Vamos pegar o ranço que tá dentro do nosso peito. Alô, Brasil, você tá no trânsito agora? O que você teve que engolir no teu trabalho hoje? Tem uma pessoa ali que é o calo no teu sapato, que você detesta ter que conviver? Conta pra gente no arroba Mix Tudo na Mix, no giza.com. Aquela pessoa da tua família, não tem como não conviver, mas eu detesto porque essa pessoa é, por exemplo, Yas colocou aqui, a gente vai ter que citar, manipuladora.
2: Manipuladora.
1: Jesus amado, eu corro, eu pareço sabão molhado.
2: Qual a família que não tem?
1: Cara, o Raiz, eu juro, tem pessoas assim, que eu vou te falar, inclusive se você é minha amiga, você é meu amigo, e você me vê escorregando igual sabonete molhado, é porque provavelmente eu já vi que você é uma pessoa manipuladora, porque tem gente, Raiz, que fica dando de amigo só pra te perguntar coisas, pra você falar pra essa pessoa, pra ela usar contra você.
2: Exatamente.
1: Tem gente louca que faz isso.
2: É por isso que às vezes, e atenção, o silêncio é sabedoria.
1: Não é, né? Pra
2: ser
1: todo mundo que a gente
2: profile,
1: fala não.
2: Low profile quer dizer o quê? Você falar muito pouco da tua vida pras pessoas que você não conhece.
1: Exato,
2: porque
1: cara,
2: a gente nunca conhece ninguém totalmente.
1: Total. Ó, pessimista também. Detesto.
2: Nossa.
1: Tem mais.
2: E tem uma frase aí que eu não posso esquecer de falar, que a gente falou aqui, né? Na live, respira e não pira.
1: É.
2: Ajuda, tá, gente? É um mantra. Respira
1: e não pira. Porque
2: e
1: é
2: sabe lidar com a situação.
1: Cara,
2: isso.
1: E o problema é que a gente convive mais com esse tipo de gente do que com as pessoas que a gente ama, porque a gente precisa sair pra trabalhar, a gente precisa resolver muita coisa. Mas teve mais aqui que ela colocou que eu gostei muito, além de pessimistas, pessoas egocêntricas, tudo sobre elas.
2: A nossa ouvinte até falou sobre essas pessoas que se acham a última bolacha do pacote. A última cocada.
1: Mas na verdade, olha, a inferioridade grita tão alto que faz barulho.
2: Egocentrismo é insegurança.
1: É.
2: A pessoa que se acha que ela precisa ficar provando pra ela e para as outras pessoas. Pra quê?
1: Pra quê? E a nota de 3, Raiz, tão falsa?
2: Exatamente.
1: Tem nota de 3 aí. Ó, quer ver? Vamos lá. Yas, tem nota de 3 na tua vida?
3: Sempre tem.
1: Gente, vocês viram que as notas, elas pararam de circular? Ficaram só pessoas mesmo, Raiz?
2: Exato.
1: Que coisa, né? Vamos de aonde? Nota de 3.
4: Fala tudo, como
1: Oi.
4: Vocês estão? Ó, vou contar uma coisa pra vocês. Pensa na seguinte situação, um casamento. Eu, capricorniano nato, pragmático. Quero tudo pra agora.
1: Tá.
4: Casado com um canceriano. Gente, um canceriano mimado, já vem de berço, o mimo. E ainda por cima, com uma síndrome de vitimismo. Nossa, que desafio, hein? Só com muito amor pra isso dar certo, viu? Muito amor, muita compreensão e principalmente dedicação. É isso aí, gente.
2: É isso.
4: Misturar um capricorniano e um canceriano é pedir pra ter trabalho. Tchau, tchau, Mix. Obrigado. Boa
2: pessoas
4: noite.
2: Opostas, porque o canceriano, ele é regido pela água. Então vai fluindo.
1: Nossa,
2: devagar.
1: A água às vezes fica parada, né? Dá
2: Exatamente.
1: Até dengue, às vezes. Dá dengue.
2: E pelo que ele falou, deve ser a pessoa rei ou rainha da coitadolândia, né? Olha, precisa ter paciência. Parabéns, querido.
1: Agora eu tenho uma coisa pra falar pra ele, o canceriano. A sua sorte é ter um marido capricorniano.
2: É verdade.
1: Meu Deus do céu. Vamos de áudio.
2: Os opostos se atraem.
5: Boa tarde, Giza. Boa tarde, Rai. Tudo bem com vocês? Aqui é a Gabi de Barreto.
1: Fala, Gabi. Sumiu o Gabi.
5: Esse tema de hoje é muito legal, né?
1: É muito. Nossa.
5: Eu odeio pessoas que são chatas, pessoas que pesam o clima, né? O ambiente. Onde você esteja, trabalho, enfim. E também aquele tipo de pessoa que, tipo assim, pede a sua ajuda, você ajuda, mas a pessoa não quer ser ajudada. E também aquela pessoa, você dá a mão, ela quer o corpo inteiro, né? E vocês, beijo!
1: Olha aqui, eu e o Raiz, a gente puxou uma respiração. Cara, que ódio da pessoa que aluga as suas horas do seu dia. Aí você vai com tanta vontade de ajudar.
2: A pessoa não quer mudar. E tem várias pessoas assim. Ok. E que ficam ali. Ó, isso
1: usando,
2: se chama
1: cara.
2: Roda da fortuna. Você sabe por quê? Ela vai girar e sempre vai parar no mesmo lugar.
1: Ah, é?
2: Ela não vai sair do lugar.
1: E ocupa a nossa cabeça, né?
2: Exatamente.
1: Que saco.
2: E pra quê? Pra quê? Me conta. E outra, pessoas dissimuladas.
1: Jesus amado. É raro, gente, mas assim, tá por todo lado. Hoje em dia tá difícil não achar gente simulado, né? Vamos lá pros nossos ouvintes. Vamos ver o que eles estão mais odiando.
2: Áudios.
6: Oi, galera da Mix, tudo bem?
1: Oi.
6: Larissa de São Paulo, capital. O tipo de pessoa que eu mais odeio conviver no meu dia a dia são as pessoas que não usam seta no trânsito.
1: Nossa, boa!
6: Pra elas é acessório opcional na hora da compra.
1: Arrasou.
6: Olha, a gente sabe que é obrigatório o uso da seta, mas tá cada vez mais difícil no trânsito de São Paulo essas pessoas que não usam. Então, eu acho que o meu maior ódio ultimamente é conviver com esse tipo de pessoa.
1: Não, e não tem o que fazer, né?
2: Cara, não é só em São Paulo, não, é no Brasil inteiro.
1: Pra caramba, quê, né? Mano.
2: Usa de graça, gente. Seta é de graça.
1: A gente precisa saber pra onde você tá indo, cara.
2: Porque se fosse, se você tivesse que pagar pra cada vez que você usasse uma seta, com certeza você não esqueceria de dar seta na hora que você...
1: Mas tem gente que paga caro, causando acidente e prejudicando vidas, tá bom? Você, cara, que não dá seta, nem a mina que dá seta.
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1: Gente, vocês perceberam o que, que rolou aqui?
2: No começo da música?
1: Foi muito louco, a gente tava falando de seta.
2: E de repente entra o Justin com o carro dele.
1: Você viu a seta do Justin Bieber? Gente, e não foi combinado, viu? Meu Deus do céu. Coisas que acontecem aqui no Mix Tudo, a gente tava falando... Foi bizarro. Bom, mas enfim, o que você detesta ter que conviver em uma pessoa? Conta pra gente no arroba Mix Tudo na Mix, a gente vai pro intervalo e volta com show de áudio. Pode ser? A Yas falou que tem muito áudio. Sabe
2: histórias,
1: por quê?
2: Queremos!
1: O ranço, ele tá instalado no peito. Vamos pôr pra fora.
2: Bota
1: aqui no Mix
2: Tudo. Bota pra
1: fora,
2: hoje você pode.
1: Vai!
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12: Bora lá, motorista, de volta por aqui com informações agora da BR-116 em direção à Fazenda Rio Grande. Trânsito mais lento ali entre a Ceasa até o Campo de Santana. O motorista encontra bastante lentidão já pelo excesso de veículos e uma alternativa para não ficar tanto tempo parado é desviar por dentro do Bará, utilizando a rua Nicola Pelanda. 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
1: Eu odeio conviver com gente, três pontinhos. Você completa, né, Raiz?
2: Então vamos lá. Arroba Mix Tudo na Mix no Instagram. Abusa desse microfoninho aí do Insta. Manda o teu áudio. E também no youtube.com/@MixTudoNaMix. É o nosso canal. Chega lá, dá like, se inscreve, porque pra gente é importante. E mais pessoas vão receber esse conteúdo que você tá curtindo agora.
1: Ah, eu não gosto. Eu odeio gente... Sabe os isqueirinhos? Nossa, eu se eu pudesse, eu apagava o fogo, eu tirava o gás de todos os isqueirinhos do mundo.
2: O que seriam os isqueirinhos?
1: Os isqueirinhos geralmente são pessoas que não têm coragem de falar e de agir e juntam uma turma pra discutir algo, plantar um monte de coisa na cabeça dessa turma pra um ter coragem de fazer algo que você não tem.
2: Manipulador.
1: É, tipo assim, Yas.
2: Esquerinho.
1: Aqui, mano, você viu o Raiz? E aí eu fico plantando na cabeça da Yas. Aí a Yas vem comigo. Beleza, a Yas já entendeu que o Raiz é isso. Aí eu vim, vem cá. Mano, você viu o Raiz lá? Porque agora já sou eu e a Yas falando do Raiz. Aí a outra pessoa, pra se sentir parte, vem. Aí de repente são três pessoas contra o Raiz. E aí você vai comendo o cérebro das pessoas. E aí uma pessoa, por senso de justiça, ela vai ter coragem de fazer o que você não tem. Então ela vai lá, ela vai agir, vai se prejudicar. Porque o que que acontece? Ela vai ser contra tudo e todos. E exato. Aí a pessoa que é contra tudo e todos, geralmente é a pessoa tecnicamente ruim, né? E aí essa pessoa se prejudica por conta dos isqueirinhos.
2: Mas aí a gente não pode deixar que a maldade prevaleça. Então, o que que a gente pode fazer nessa? Chegar e tentar enfrentar. Porque enfrentar é uma palavra forte. Ó, eu vou enfrentar. A gente precisa de coragem. Nem sempre a gente tem coragem
1: não
2: todas
1: tem mesmo.
2: As horas que a gente precisa. A gente não é feito de concreto pra ter toda hora coragem pra fazer as coisas.
1: Total,
2: a gente também tem os nossos momentos de fraqueza. Mas quem tem que falar é você.
1: É, manda áudio, arroba Mix Tudo na Mix, manda no giza.com. O programa tá quase acabando, mas queremos os seus áudios. Vai, põe pra fora. O que que rolou aí? Vai, conta aí.
6: Oi, Giza. Oi, Raiz.
2: Oi,
6: todo mundo aí da Mix.
1: Oi.
6: Bom, desse tema, eu preciso participar.
1: Vem.
6: Porque eu não suporto gente que fala miando. Calma que eu vou explicar. Eu não gosto daquela pessoa, porque eu sou uma pessoa muito expansiva. Então, eu odeio aquela pessoa que tá falando sempre numa posição de vítima, tipo, ai, não sei o quê. E aí ela vai brigar com você, ela briga com essa vozinha de, ai, não sei o quê. E pra pessoas como eu, que é uma pessoa expansiva, é muito ruim, porque normalmente a gente sempre sai como vilão, porque essas pessoas são muito frágeis e sensíveis.
1: Caramba!
2: Olha, é que você.
1: Strike, né?
2: É que você, baby, você enfrenta as coisas. Você não se vitimiza. E isso nos irrita profundamente, porque eu sei exatamente o que você tá falando.
1: Caramba.
2: Essa pessoa, ai, bonitinho, tudoinho, iquizinho, e não sei o quinho. Nossa!
1: Sobe esse tom de voz! Vamos de áudio. Não entendo.
10: Gente, meu nome é Letícia, aqui de Belém do Pará. E assim, pessoa mais insuportável da face da Terra é aquela que não supera o seu próprio relacionamento que você já superou. Aí fica mandando mensagem do que a sua ex tá falando de você na internet, e fica mandando print dos TikToks que ela resposta. Caraca, me deixa em paz. Já foi, tô em outra.
1: Amigos que é
10: disseram. Insuportável. Eu acho que é um papo de ser passiva, agressiva, sabe? E ficar mandando as coisas da vida pessoal da sua ex porque não tem mais nada pra fazer. Ah, se você quer tanto ela, fica com ela, mano.
1: São os carniceiros. Isso é raro, mas acontece muito. Geralmente, quando você termina um relacionamento, Raiz, você tem lá os seus amigos, né? Os amigos reais e os que dizem seus amigos. Os que dizem seus amigos, provavelmente, vão ficar te falando o que o teu ex ou tua ex tá fazendo, vão encaminhar posts, vão ficar te, sabe, instigando a sentir alguma coisa.
2: Parece que tá mantendo o sofrimento da pessoa, como assim?
1: Calma, que pode piorar. Normalmente, esses que dizem amigos, eles vão pra rolê com a sua ex ou com o seu ex. Eles postam fotos com a sua ex ou com o seu ex. Eu não entendo, cara.
2: Eu também não.
1: Eu acho que é vontade de pegar a sua ex ou o seu ex.
2: Não tenho dúvida.
1: Não é?
2: Mas tá fazendo tudo errado.
1: Tudo errado, mano.
2: Tudo errado.
1: Conheço muita gente assim. Vamos de áudio.
13: Oh, boa noite, Gisa. Boa noite,
14: Oi,
13: Carla.
14: Meu amor.
13: Tudo bem? Então, eu detesto conviver com gente intrometida.
1: Ah, tem isso também.
13: Gente que vive dando pitaco na vida dos outros. Que assim, ó, vive outra realidade, vive outra situação, mas sempre acha que o jeito que ela fala que você tem que fazer é o certo, né?
1: Jesus.
13: Ai, não tem paciência com isso não, gente. Eu já tô, ó.
2: As donas da razão. Os donos da razão.
1: Jesus, é muito chato isso.
2: Nossa,
1: né?
2: Quem é o dono da razão? Não, isso não existe, tá, gente?
1: Não
2: Ninguém me paga, não.
1: Não, não dá, hein? Vai mandando áudio. O programa tá quase acabando. Eu quero mais áudios.
15: Fala, galera da Mix.
1: Oi.
15: Boa noite, Marcelo, tudo bem? Sabe uma coisa que eu odeio? Aquela pessoa que não estuda, não se qualifica, não se dedica, mas sempre tem uma opinião sobre tudo, sabe? Aí você pergunta assim, da onde você acha que vem isso? Ah, voz da minha cabeça.
1: Meu Deus do céu.
2: Essa precisa de uma visita no psiquiatra, irmão. Porque ela tá ouvindo vozes, isso
1: Olha,
2: não é normal pra pessoa.
1: Isso é muito real que o Raiz falou e que o nosso ouvinte falou também. A gente vai tomar um pouquinho de cuidado pra não confundir interpretação com fato. Fatos,
2: perfeito.
1: Interpretações,
2: Bingo.
1: São coisas bem diferentes. Vamos de áudio.
14: Oi, Caco. Oi, Gisa, tudo bem?
6: O Caco ainda tá de férias.
14: Oi, eu e o meu filhinho.
6: Oi.
14: Estamos aqui no trânsito, voltando pra casa. Pessoas que eu... Não pessoas, mas comportamentos de pessoas que eu detesto, não suporto. Corto relações. Pessoas arrogantes e pessoas soberbas. O soberbo, ele não suporta conviver com outro soberbo também. E ele não se toca que ele é soberbo também. Não suporta esse tipo de gente. Eu acho que é gente que não aprendeu nada da vida. Vai voltar na próxima encarnação e viver tudo de novo.
2: Vai.
14: Porque não subiu um degrau.
2: Concordo.
14: Eu acho que essa gente arrogante, que se acha melhor do que os outros, ou essa pessoa soberba que adora ficar falando do que tem, do que conquistou, acho cafona.
6: Cafona.
14: Enfim, é isso. Eu realmente, é o tipo de gente que eu... Ah, tenho asco, nojo, ranço.
2: E no final, vai todo mundo pro mesmo lugar.
6: Não, é
2: todo
6: verdade.
2: Todo mundo pro mesmo lugar. E outra, quando você for, nem a sua roupa você vai escolher, porque vão escolher a roupa que você vai.
6: É.
2: Ficar no caixão.
6: Exato.
2: Você não vai levar absolutamente nada.
6: É. E olha, eu tava falando com o Raiz e com a Yas aqui agora mesmo na live. Vamos fazer um teste aqui agora com você. Você que tá ouvindo o programa comigo, com o Raiz, com a Yas. Vamos lá? Eu vou contar até três e a gente não vai ter mais nada. Ó, um, dois e... Como a gente seria com as pessoas? Muito, mas muito melhor do que a gente é hoje.
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1: Call Me Maybe, manda áudio pra gente. Uma coisa que você detesta, tem que conviver alguém, né, Raiz? Vou fazer show de áudio.
2: Vamos.
1: Nossa, Raiz,
2: queremos histórias e tem muitos. Obrigado, gente.
1: Nossa, vocês são demais. Vambora.
3: Oi, Geisa. Boa noite. Tudo bem? Eu sou o Flavinho da Jardim Damasceno, Zona Norte, Brasilândia.
1: Fala, rapaz.
3: Então, eu odeio conviver com um rapaz. Eu posso falar o nome dele, Alex. Ele é chorão demais, mano. Se faz de vítima toda hora, nossa. Vai fazer o quê? Amigo, né? Manda um salve pra ele, ver se ele melhora e para de chorar.
1: Alex, enxuga essas lágrimas, cara.
2: Fala pra ele.
1: Para de ser chorão.
2: Para de ser mimizento.
1: É, para de chorar. Ou você quer uma chupeta na boca?
4: Fala, Gi, beleza? E aí, Raz?
2: E aí?
4: Então, eu odeio gente pidona, sabe? Que fica pedindo as coisas pra você toda hora. A pessoa não consegue fazer nada com as pernas dela. Aí fica pedindo, tudo pede. Ah, pra ir na esquina ali, me dá uma carona. Dá uma raiva, cara. Porque, às vezes você tá fazendo as coisas e a pessoa fica te aloprando, fica te mandando mensagem uma em cima da outra. Nossa, cara, é difícil. Eu odeio pessoa pidona que fica dependendo de você. Pessoa dependente, isso. É mais fácil colocar dessa maneira. Pessoa dependente. Eu odeio pessoa dessa forma.
2: Irmão, posso falar uma coisa, Gisa, pra ele? Se poupe disso, saiba falar não. Não.
1: Não.
2: Não vai doer. E se a pessoa achar ruim, problema dela.
1: É isso aí, Raiz. Deu a letra. É isso aí.
5: Oi, Gisa. Oi, Raiz.
1: Oi,
5: aqui é o
1: amor.
5: Daniel Ferrati, falando de Manaus. Olha, e eu vou confessar uma coisa pra vocês que eu simplesmente odeio. Eu tenho um amigo meu que, mano, ele passa o tempo inteiro só falando do boy que ele tá pegando. Mas assim, o boy que ele tá pegando, ele é simplesmente amante. O cara tem mulher, sabe? E ele ficou chateadinho porque o boy não mandou nenhum Feliz Natal na época do Natal. E tipo assim, mano, se coloca no teu lugar, cara. Putz, grila, tu é amante. Aceita isso. Se você colocou nesse papel, aceita essa porra desse papel. E é isso. Valeu,
1: amante,
5: gente. Tchau, tchau.
1: Te querendo
2: papel
1: regalia.
2: Papel de iludido, tá? Tá fazendo papel de iludido.
1: Amante querendo... não entendi. Vamos de áudio.
2: Cara, amante não tem lar, tá?
1: É.
2: Vai.
6: Oi, Mix. Oi, Beatriz do Rio de Janeiro. Eu odeio pessoas que pra cada solução te dão 10 mil problemas.
1: Nossa,
6: é horrível.

0: tem que ficar quieto olhando para ele e fazendo o que eu chamo de risada corporativa. Você olha para ele e fala é isso, né? Fazer o que a gente precisa trabalhar.
1: Exato.
0: É nóis, abraço.
2: É, gente.
1: O meu salário final do mês. Olha, pô, aqui o meu,
2: você é legal.
1: Meu salário.
2: Nossa, que piada boa. Nossa, que roupa bonita.
1: Risada corporativa, amei isso, cara.
2: Risada corporativa.
1: Gente, fala sério, amei. Se você tiver que falar assim com uma pessoa, né? Aí pro seu trabalho, quando tem, né? Quando tem aquela pessoa chata, risada corporativa. Para, Giza!
2: Mano, é verdade. E o pior de tudo, que depois que agora que a gente sabe o que é risada corporativa, quando a gente vê. Vai ser triste aguentar, cara.
1: Gente,
2: uma coisa é certa. Obrigada a todo mundo que participou do programa, mas é muito importante. Hoje a gente falou de coisas que a gente detesta nos outros, mas vale lembrar também uma coisa só pra gente refletir, que toda vez que a gente critica alguém, é porque, de fato, a gente se sente melhor que o outro. Então, hoje esse programa, beleza, a gente desabafou, a gente brincou, mas a gente não é melhor que ninguém. O que a gente pode fazer com esse tipo de irritação na nossa vida é cuidar da gente mesmo, das nossas emoções, tentar não dar tanta pauta pra essas pessoas, tentar só dar aquela risada corporativa. Porque senão a gente vai ficar com ranço da pessoa e às vezes a gente precisa conviver e é muito difícil, né, gente? Ninguém é melhor que ninguém. Mas a gente precisa olhar pros nossos defeitos e entender o porquê que às vezes a gente acaba afastando muita gente. Tô afastando muita gente? Esquece aquela frase, não vou mudar, sou assim, porque senão você vai ficar muito sozinho, sozinha. E às vezes você tá tendo algum comportamento que realmente tá afastando as pessoas, né? E às vezes nem é o objetivo de ninguém. Enfim, gente, esse foi o programa de hoje. Ai, você gostou?
1: Maravilhoso, muito obrigado. Hoje a gente pôde desabafar e a gente espera que tenha levado você alguma solução pra alguma coisa que você pode estar passando. A gente sempre precisa melhorar.
2: E é isso, gente. Olha, amor próprio, autocuidado, entender quem é a gente na fila do pão. Sabe tudo isso que a gente falou? Das pessoas que a gente tem ranço?
1: É.
2: Talvez a gente também faça isso.
1: Sim.
2: E quando a gente fica só olhando o outro, a gente esquece de olhar a gente. Então, se você acha, passou assim, ó, um negocinho. Será que eu sou essa pessoa? Começa a observar, tá? Vale a pena. Meus amores, siga a gente nas redes sociais.
1: @ Roberto Reis. Reis, H-A-I-S. E o seu, bonita?
2: Giza.on, G-I-S-A.on. A única Giza que tá online no Instagram sou eu, tá? O resto tá off. Giza.on, vai lá, me segue e vai ser da hora. E tem o nosso, Raiz.
1: @
2: 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Vamos fechar com a risadinha?
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2: Muito bem, motorista, para fechar a participação aqui na Mix, falo com quem passa pelo contorno leste, trânsito um pouco mais carregado em direção à cidade industrial de Curitiba, três pontos de lentidão, o primeiro no acesso à BR-376, o segundo na Avenida Rui Barbosa e o terceiro na Nicola Pelanda. Apesar do fluxo mais lento, não vale o desvio, fica só o alerta para o motorista redobrar a atenção e a paciência. 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

0: Essas foram três das mais pedidas por você em 2007. 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

necessária para uma noite de terça-feira. É o som do Green Day, né? Basket Case, tudo bem, gente boa? Pode melhorar, sempre pode melhorar, né? Depender da gente aqui na Mix, já é. Daqui a pouquinho, às 8 da noite, mais uma edição do Pede no Zap. Então aquela sua música precisa tocar aqui na programação do Melhor Mix do Brasil. Tá com o celular na mão? Já manda um zap pra mim, dizendo o teu nome, de onde você tá ouvindo a Mix e esse som bacana pra eu rolar daqui a pouquinho, às 8. Deixa eu te contar uma coisa, e é bacana demais. Todas as músicas que rolam no Pede no Zap são as que chegam no 11 983 408 mil. Então a chance de você ouvir sua música preferida, dormir mais feliz com certeza, ou ir trabalhar mais feliz, ou dirigir mais feliz, tá contigo, tá na mão, tá? Mensagem de voz pro 11 983 408 mil. E como é bom ganhar presente, ainda mais quando vai te deixar mais estiloso, estilosa. Eu tenho aqui um kit da Nicoboco. Tem um boné e uma camiseta. Lindas peças. Combinação bacana. Você pode fazer com outras roupas que você tem. Ai, eu dando a dica. Demorou, né? Então, esse kit da Nicoboco pode ser seu daqui a pouquinho. Manda o teu nome completo, mais a hashtag Nicoboco para o nosso zap. No meio completo. 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Quem sabe esse kit de peças aqui, boné e camiseta lindos, pode ir para sua mão, tá bom? Vou repetir mais uma vez. 11, 9...

0: Só tenho boas notícias. Primeiro, daqui a pouquinho vai começar o Pad no Zap. A gente precisa tocar a tua música. Então já manda aquele áudio bacana dizendo quem você é, de onde você tá ouvindo a mix e esse som pra gente rolar daqui a pouquinho. Bora? 11 983 408 mil. Deixa eu falar que você, Vitor Palácio, final do telefone 7975. Cara, você levou o kit mais que da hora aqui da Nicoboco. Parabéns, boné e camiseta maravilhosos. Aguarda aí que a nossa promoção Nota 1 Milhão vai entrar em contato.
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8: O microfone aí do WhatsApp e manda uma mensagem com o teu nome, de onde você tá ouvindo a Mix e esse som pra gente curtir. Pronto!
9: Olá, Mix. Oi. Boa noite. Meu nome é Beatriz Maria. Eu moro em São Paulo, capital. E eu gostaria de pedir a música ET da Katy Perry por conta do caso do ET lá em Paraná, do Michael Leon. Eu gostaria de dar um adendo que eu escuto vocês desde quando eu era pequena. Ah. E vocês sempre animam minha noite e meu dia. E agora eu tô trabalhando e estou escutando vocês. Um grande beijo. Amo vocês.
8: Ô, Bia, a gente que te ama. Brigadão. Bom trabalho. Ó, tá vendo? Ouvinte da Mix é antenado com tudo, bicho. Ó.
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0: Mix, agora são 8h11, aquela música que faz parte da tua vida, né? Fala aí, não esquece jamais. Google Dolls com Armies pediram e a gente tocou. Ficou com vontade? Não passa vontade, não. Chega aqui, ó.
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0: No 11 983 408 mil, mensagem de voz. Um abração aqui pro Marcelo Cabral. Ele tá na Casa Verde, zona norte de São Paulo. O Michael é motorista por aplicativo na cidade de Guarulhos. Motoristas e as motoristas por aplicativo do Brasil, obrigado pela carona. Boa rodagem pra vocês. 5 estrelas pra todos e todas. O Adrilson tá em João Pessoa, na Paraíba. E você, me conta.
2: Boa noite, meu nome é Gabriel. Eu sou de cidade de Porto Alegre. Porto Quero Alegre. Ouvir o Papas da Língua. Oh. Qualquer uma deles.
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0: pede no zap. É você que faz a programação. É boa essa responsabilidade, né? Você vai ouvir sua música preferida. Bota aqui na programação no melhor mix do Brasil. A gente curtiu Magic Room pelo 11 983 408 mil. Mix, pede no zap. Um abração aqui e um beijo pra Roseli, ela tá em Minas Gerais. O William tá no Rio de Janeiro. O Michel tá em Campo Novo de Parecis. É isso? Falei certinho? Abraço pro você, querido. Obrigado aí, uma ótima noite também. E você, vai ouvir o quê? Manda pedrada.
1: Boa noite a todos da Mix. Boa. E a todos que estão ouvindo. Meu nome é Gerson Souza, sou motorista por aplicativo na cidade de Ribeirão Preto, São Paulo. Eu gostaria de ouvir uma pedrada mesmo da Lauryn Hill. Qualquer uma da Lauryn Hill, boa, tá ótimo.
0: Então tá, bota o capacete, a pedrada. 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
1: Mrs. Lauryn Hill, com That Pink. Agora só falta o teu som aqui no melhor mix do Brasil. 11 983 408 mil. O nosso zap, apareça aqui na casa.
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2: Ai, ai, ai, vocês são demais, hein? É uma música melhor que a outra, manda zap. A gente adora áudios. Pro 11 983 408 mil. Quer um exemplo? Ó.
4: Boa noite, galera. Pede no zap. Me chamo Ana Paula, sou de Itatiba, São Paulo. Gostaria de estar mandando um beijo pro meu marido, Peter. E gostaria de estar pedindo a música da Pitty na sua estante. Beijo.
2: Beijo pra vocês, família.
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2: Pede no zap. Beijo, beijo. Kiss, kiss. A gente curtiu o Chris Brown aqui no melhor mix do Brasil. Agora são 8h39. Já pediu o teu som no zap, né? Ainda não? Não faz feiura. Manda aí um áudio. 11 983 408 mil. Mensagem de voz rapidinho. Não esqueça de falar o teu nome. De onde você tá ouvindo a Mix nesse Brasil grande de meu Deus, hein? Tá ouvindo pela Alexa? Alexa, tocar Rádio Mix. Abração pra você, Henrique. Henrique tá em Vila Velha, no Espírito Santo. Miguel Landim tá em Uberlândia. William tá em Suzano, São Paulo. O Hélio tá em Gravataí, no Rio Grande do Sul. E tu, me conta da onde?
3: Fala, Mix. Tô aqui na academia, em Brasília.
2: Opa!
3: Queria ouvir uma música do Foo Fighters, Learn to Fly.
2: Boa pra malhar, hein, Paulada?
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0: agressiva pro casamento da Taylor Swift. Você tá sabendo? Ela vai casar no dia 3 de julho agora no Madison Square Garden. No Madison Square Garden. Ela vai fechar o lugar no meio do Central Park só pra fazer o casamento dela. Manda o convite, a gente quer ir.
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0: Quem não, né, minha gente? Quem não? Vamos lá, manda uma mensagem de voz pra mim pedindo uma música. Facinho demais. 11 983 408 mil. Manda ver.
2: Fala, galera da Mix.
0: Oi.
2: Jota Dantas de João Pessoa.
0: Oi,
2: toca The Coach Revolution.
0: Okay.
2: Abraço, galera. Tudo de bom aí.
0: Ah, rapaz.
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0: Mix. Vou falar, hein? Só ouvinte da Mix pra pedir um som maravilhoso como esse.

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1: Mix, faltam 2 minutos para as 9 da noite. Fazendo check-out no programa de hoje. Parabéns, a gente curtiu Bring Me to Life. E amanhã, para abrir, né, o programa da quarta-feira, a gente pode já começar com o teu som. Já temos vários aqui, mas o seu pode entrar. Então manda uma mensagem de voz no 11 983 408 mil. Não esqueça de falar de onde você tá ouvindo a Mix, tá? Teu nome, porque a gente quer te conhecer. E esse som pra fazer todo mundo feliz. Daqui a pouquinho, às 10 da noite, tem o Fabinho Bernardes e você vai ajudá-lo a abrir o baú da Mix, hein?
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0: Está no ar a Voz do Brasil. As notícias do governo federal que movimentaram o país no dia de hoje.
1: Olá, boa noite.
2: Boa noite para você que nos acompanha em todo o país.
1: Terça-feira, 16 de junho de 2026.
2: Vamos ao destaque do dia. Presidente Lula se reúne com países mais desenvolvidos do Ocidente.
1: Em reunião do G7 na França, o presidente defendeu que dívidas de países pobres sejam convertidas em serviços ambientais.
2: Destacou ações brasileiras para conter o aquecimento global e a redução da pobreza. Luana Karen.
3: Lula também falou de segurança. Defendeu que o combate ao narcotráfico seja feito junto ao combate de ilícitos, como lavagem de dinheiro e tráfico de armas.
1: E ainda, na nossa última reportagem sobre o Move Brasil, vamos falar das condições facilitadas para motoristas de táxi e aplicativos trocarem os carros.
2: Os profissionais poderão comprar carros de até R$150 mil, pagando a metade dos juros de mercado. Luciana Colares de Holanda.
4: A partir de 19 de junho, os motoristas habilitados poderão escolher veículos e procurar uma instituição financeira credenciada para solicitar o financiamento.
1: E a gente vai falar também de educação.
2: Termina amanhã o prazo para pagar as inscrições do Enem para os alunos que não estão isentos da taxa.
1: E os dados mais recentes divulgados pelo governo do Brasil mostram que o número de crianças dependentes do BPC na escola é o maior já registrado.
2: Hoje, na apresentação da Voz do Brasil, eu, Mariana Jungmann e Luciano Seixas.
1: E acompanhe a gente ao vivo, acesse radiogov.ebc.com.br ou o canal Gov na sua TV aberta.
2: O presidente Lula segue na França, onde participou hoje da reunião de cúpula do G7, o grupo que reúne as nações mais desenvolvidas do Ocidente.
1: Em seu discurso, o presidente defendeu que os países ricos destinem mais recursos para os países em desenvolvimento.
2: Lula também manteve reuniões bilaterais com a Comissão Europeia e a primeira-ministra do Japão.
3: Na primeira intervenção na cúpula do G7 em Evian, na França, o presidente Lula alertou os líderes do grupo, que reúne algumas das maiores economias do mundo, que a desigualdade entre nações ricas e pobres aumentou nos últimos anos. A sessão foi fechada à imprensa e teve apenas o discurso escrito divulgado. De acordo com o presidente, ano passado, houve uma queda histórica de 23% na ajuda oficial ao